Tamo junto, galera. Compartilha nós, curte aqui, ó. Dá um joinha. Quem der joinha pra baixo não vai pro céu, não, viu? Beijo pra vocês.

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Olá, olá, então muito bom dia, amigos e ouvintes da Web Rádio Portugal Online. É isso mesmo, 3 horinhas de emissão hoje, para assim podermos começar este fim de semana em beleza. Fim de semana em beleza, começarmos, mas também começar este mês de agosto, exatamente hoje, 1 de agosto. Já estamos no mês 8, maravilha! Só já faltam 4 para eu então poder ir de férias. E quem se encontra de férias? Então, umas boas férias. Quem acabou de acordar, olá, bom dia, estão na companhia certa, aqui na Web Rádio Portugal Online. É isso mesmo, sou António Jorge e irei estar com vocês até cerca das 11 horas de Portugal Continental, 12 horas aqui da Europa Central. Quem é o melhor? É o povo português. Viva o povo português!

E é isso mesmo, bom dia, bom dia. Viva o povo português. E claro está, sendo o povo português, a mulher é a mais linda. Linda portuguesa. Olá, este é o tema que vai direitinho então para todo o sexo feminino.

E é isso mesmo, quando se fala em linda portuguesa, aí está ela, Polícia. Bom dia, bom dia. Aquele beijinho então para ti. Dá beijinho, tira beijinho.

E foi assim, dá beijinho, tira beijinho. Mandar um beijinho também para a Kika, ela que se juntou a nós aqui na salinha da Portugal Online. Obrigada, Kika, bom dia, bem-vinda aqui à família RPO. Quem se juntou a nós também foi agora, neste preciso momento, a locutora Anita. Oba, caiu da cama já. Portugal no peito, é isso que nós imigrantes temos sempre. Então, no nosso pensamento, sempre o nosso pensamento está aí nesse retângulozinho à beira do Oceano Atlântico plantado. Bora lá, bom dia, um bom sábado. Para quem está aqui na Suíça, claro está, também um bom dia de... É o Dia Nacional da Suíça, hoje feriado nacional. Por isso mesmo, bom dia, Suíça.

É isso mesmo, Portugal no peito, onde quer que eu vá. Isso é o que todos nós, imigrantes, temos então no nosso peito. Bora lá, continuando agora com Maria Lisboa, zumbando comigo. É isso mesmo, não quero que zumbem só comigo, mas acima de tudo aqui na RPO, a sua melhor companhia.

Depois o Maria Lisboa também a passar por aqui com o seu Zumba comigo. E agora, bora lá, depois de uma Zumba, bora para um Kuduro. É isso mesmo, esta hora da manhã ainda dá para conseguir esse Kuduro. Bora lá depois, mais para a tarde, aí as pernas já começam a doer. Bom dia, bom dia, bom sábado a todos.

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1: É isso mesmo, depois de dançarmos Kuduro, bora lá, a vizinha do terceiro andar. Oh, nossa.

Isso mesmo, vizinha do terceiro andar. Ela não deixa a música, quem dá a música é o resto do show. Bora lá, Emanuel Silva e aos melões de Mizinha. Exatamente, ainda há pouco eu vi ela sair para ir então regar a sua horta. E os melões? Esses estão a ficar bons para consumo.

Exatamente, foram os melões da vizinha, quase quase prontos então para entrar no mercado. As mulheres têm uma coisa, e é isso mesmo, têm esse poder, esse charme de tudo poderem conseguir. Eu vou aproveitar então este tema para passar então aqui a pedido da nossa locutora Anitza, ela que veio até mim, diz-me: quando puderes, coloca aí um bem animado para todo o staff e ouvintes da RPO. É isso mesmo. Obrigada, Anitta, então, pela tua participação. Um grande beijinho para ti. Eu escolhi. Opa, saltou. Não é, as mulheres têm uma coisa, mas sim, Helena Correia. Mas eu vou já à procura dessas mulheres têm uma coisa. Será que têm? Enfim, bora lá. Helena Correia, sou filha de Portugal. Quero mandar um beijinho também grande para a minha sobrinha, a minha Kika. A Kikas não, a Cristal. Um beijinho para ti, Cristal. Outro para a Carol.

E agora sim, vamos então para a música que eu tinha selecionado. Então, da parte da nossa locutora Anitta, ela que então queria dedicar a toda essa linha. Que se juntou a nós foi a nossa amiga Jana Almeida. Olá, bom dia, Jana. Bom sábado para si. Também o Deus Grego, aquele grande e forte abraço para ti. E claro está, a nossa Cristal, a minha sobrinha. Um beijinho para a Carol. Bora lá. As mulheres têm uma coisa. Eu não sei.

Foi assim este tema que eu escolhi então para a participação de nossa locutora Anita. Quem se juntou a nós também foi a Leni. Olá, bom dia, bom sábado para ti, Leni. Dá-lhe um beijinho por mim, é isso mesmo? Dei um beijinho então para todos vocês, independente do sexo. Bora lá!

isso mesmo, dá-lhe um beijinho por mim. E elas dizem, eu vou arranjar um gostoso. É isso mesmo, prazer. Meu nome, gostoso. Bora lá. Oh, Lady, ela, a Cristal está sempre à espera que faça mais calor, então para arranjar desculpa.

Isso mesmo, ela diz que vai arranjar um gostoso presente, sou gostoso. Quem se juntou a nós foi o nosso amigo Ice. Bom dia, Ice, também para si aquele botos de um bom sábado. É isso mesmo, bora lá. Ela quer dançar e a minha sobrinha diz que morre de medo das cobras de água. Enfim, ela quer dançar e dança bem, hein?

Peço desculpa, isto aqui está a saltar, mas ela quer mesmo dançar. Oh, Lenny, ela consegue. Ela consegue, é a única pessoa que eu vi que estava a chover e ela conseguiu-se desviar entre os pingos da chuva e não se molhou. Todos nós estávamos encharcados e a minha sobrinha sequinha. E é isso mesmo, ela dança e bem.

E foi assim, o Marcos, ela quer dançar. E agora, para a alegria da minha sobrinha, ela que gosta sempre de dizer e de... Aliás, acabar com um pouco da minha reputação. É gordo, é velho, é careca. Por isso mesmo, ó sobrinha, ó careca, tira a boina. Sim, sou eu, careca.

E foi assim, o careca tira a boina. Mas o problema foi o meu amigo, que no bailarico dele então ficou ofuscado com o brilho da minha careca. Enganou-se, saiu por uma porta que não devia, entrou no quarto de alguém e depois diz-me: acordei com a mulher do outro ao meu lado. Ó vida.

Sim, acordei com a mulher do outro lado. Eu não, foi o vizinho que não se deu conta. Sou português imigrante, então agora vai para todos vocês. Sobrinha, já não te lembras? Aquelas máquinas manuais tinham assim, era o tanquinho, tinha aquelas listazinhas, molha, esfrega, passa sabão, passa a escova, enfim. Tu já não és menina disso, não é? É jovem. Bora lá, sou português imigrante.

E foi assim, sou português imigrante. E agora eu vou voltar para a minha aldeia, quem me dera, mas ainda falta. Mas por acaso não é uma aldeia também, que é a vila e das mais antigas de Portugal. Tita, olá, bom dia, bem-vinda. Romão, também para ti aquele abraço. Muito obrigada por estarem aí desse lado.

Isso mesmo, e um dia também será assim. Voltei para ficar. Imigrante é o tema que vai a seguir e vai então dedicado para todos os imigrantes.

E foi assim, sou imigrante e agora GNTK Pátria. Mãe, de facto é uma das músicas que está bem atual e expressa tudo, de facto, o que temos no nosso país. Há muita gente que diz que este é um tema que é de IA. Não, este não é um tema IA, foi escrito sim pelo João, que é ou foi um ex-imigrante aqui de Suíça. E GNTK é de facto um grupo maravilhoso. Pátria Mãe expressa tudo o que de melhor temos em Portugal.

E depois de termos ficado com este lindo tema de GNTK, Pátria Mãe, ficamos já com o Roberto Leal, recordarmos esta grande voz, transmontano, por sinal, Arrebita, Arrebita. E é um tema que foi uma pessoa que me pediu para que o seu neto, que adora então Roberto Leal, pudesse ouvir. É isso mesmo, vai para, penso que é o Mateo, não é sem polícia. Bora lá, um bom dia, bom dia, bom dia também para a Fati, Fati Alentejana, bom dia, obrigada, obrigada por estares também aí desse lado. É isso, sobrinha, salada russa, usualmente quando faço salada russa é mesmo só aquela salada russa, depois conservo no frigorífico e vou fazendo uns panados, uns filetes de peixe, de pescada, o que for, pescada. Vocês sabiam que a pescada, antes de ser pescada, já era pescada? Enfim, estou a delirar. Roberto Leal, Arrebita, Arrebita!

E sim, depois de termos chegado com Roberto Leal, Rebita Rebita, ali para o netinho da nossa polícia, teu beijo malandro. Mas sei antes cumprimentar também quem se juntou a nós, o caso do o Lixado, ele também que entrou aqui na companhia da nessa linha de convívio de Portugal Online. Bora lá, bom dia, já 9 horas 19 minutos em Portugal Continental. 10 horas 19 minutos aqui, onde eu me encontro, na Suíça, precisamente.

assim o teu beijinho malandro. Olha, mais um penetra polícia. Enfim, bora lá dançar até romper a sola. Bom dia, obrigada pela vossa companhia aqui na Web Rádio Portugal Online.

E foi assim, depois do tema dançar até romper a sola, para quem estiver calçado, se não, pode ser mesmo a pés nus, os atuais e Alice.

É isso mesmo, Alice. Um dia tudo se paga. É o próximo tema. Mas antes, cumprimentarmos a nossa Isa Neto. Um beijinho para a minha conterrânea. E também, claro está, um abraço para o safado. Mas é isso mesmo. Bora lá, bom dia.

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José Malhoa, eu vou dar uma folga à empregada. 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

Exatamente, foi assim, Zé Malhou, ele como um bom patrão, gosta de dar folga à empregada. Era amor ou era bola? Digam daí.

amor, ora bala, é isso mesmo, decidam, que se juntou a nós foi a nossa Fofi, aliás, Ana, um beijinho para ti, guten morgen, Fofi. E agora, mais um tema, os atuais, meu coração se agita.

Isso mesmo, meu coração se agita todo dia, eu penso que sim, no ritmo do teu amor.

foi assim também este tema no ritmo do teu amor. E também quem se juntou a nós foi o nosso amigo Simba. Olá, bom dia, aquele abraço para ti, meu amigo. Éramos tão felizes e não sabíamos. Uma música, aliás, uma letra bem, bem atual, que relata, de facto, que quando éramos mais jovens, éramos tão felizes. Isto é um alerta também para os dias de hoje. Atenção com esta tecnologia, não dar bom uso dela, infelizmente é o que mais se vê, proporciona tantos dissabores. Bora lá? Éramos tão felizes e não sabíamos.

também éramos tão felizes e não sabíamos. Sobrinha, tudo isso de facto pode não ter sido das melhores coisas, mas lembra-te, fortaleceu-te para seres essa mulher guerreira, lutadora que és hoje. Por isso, aquele abraço. De seguida, mais um tema este que eu adoro e que é muito daquilo que eu passo. Parece que foi feito mesmo na minha pessoa, como eu. Terão muito jeito também que se irão identificar. Ah, eu não disse, a música de trás, Éramos Tão Felizes e Não Sabíamos, é de Ana Monteiro. Passei pelo inferno, J. Santos. Escutei.

E assim, depois de termos ficado com Jota Santos, já passei pelo inferno, bora lá! A mulher quer? Claro que sim, ela quer carinho, não é? É isso mesmo, quer roupas, carinho, quer joias, carinho, quer carros, carinhos, enfim...

0: E depois de termos ficado então com este tema, o que a mulher quer, a enfermeira lavou o meu carro.
1: Linda história de amor.
0: Um abraço vai para o nosso amigo Beto Mendonça, ele que já acordou. Bom dia, Beto.

apaga a luz. Depois, a enfermeira levou o meu carro. Bora lá! Fica até de manhã. Não, é isso mesmo. Fiquem até quando vocês acharem que têm que ficar. Porque todos temos esta nossa vida. Por nós, locutores aqui da Web Rádio, queremos que vocês estejam sempre aí desse lado. Mas também sabemos que não é possível porque temos as nossas vidas, os nossos afazeres. É isso mesmo. Fica até de manhã. Mais um pouquinho depois. Eu irei estar aqui mais 50 minutinhos. Depois iremos ficar da Ilha de Jersey para todo o vasto auditório a estar. É isso mesmo. Mas até lá, fica até de manhã. Sobrinha, danças esta kizomba comigo?

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2: É sim, é isso mesmo. Ele não quer ficar até de manhã, só quis ficar um pouco, mas já foi bom. Nossos corações dançam ao mesmo ritmo, é isso mesmo. Bom dia.

0: E foi assim, nossos corações dançam ao mesmo ritmo. E agora, ficamos então com o pedido musical. De quem? Do nosso amigo Beto Mendonça. Olá, Beto, bom dia.
1: Olá, olá, bom dia. Bom dia aqui, nosso amigo doutor António Jorna. António Jorna, tenho um feliz e abençoado sábado com votos de boa emissão. Assim, amigo, quando for possível, uma musicazinha ao seu gosto para dedicar. A Anitta, um grande beijinho para ela, um grande abraço para si e começando uma boa missão, um meu muito obrigado, um grande abraço, um bom fim de semana e até à próxima, se Deus quiser. Muito obrigado, fui na escuta. Grande abraço, obrigado.
0: Obrigado, meu amigo Beto, e então eu escolhi aqui este tema, tu és tudo o que eu quero.

E foi assim, tu és a que eu quero. Mas agora saltou um tema que eu tinha, mas vai já aos 4:30 e Luís Trigacheiro. Quem me vê? Este é um pedido do nosso amigo Prince, ele que veio até mim e diz-me: bom dia Jorge, boa continuação da emissão, deixo aqui este tema para ti com um abraço e também para todos com o desejo de um bom fim de semana. Amigo Prince, muito obrigada então pela tua participação. Era outro tema, por isso Fatih, o teu vai mesmo a seguir, porque saltou, e então os 4:30 e é o tema do nosso amigo o Prince, ele então que também passou por aqui. Quero mandar um grande beijinho para quem? Para sua reverência, Sónia. Bom dia, Soninha. Bom dia, bom sábado para ti. Ficamos então com a participação do nosso amigo Prince. Obrigada, Prince. Aquele abraço.

E foi assim, os 4:30, com Luís Trigacheiro. Quem me vê, de facto, é um tema lindíssimo. Obrigada, Príncipe. Eu já tinha ouvido este tema quando eles lançaram na Rádio Comercial, em direto. De facto, é muito lindo. E agora? Agora vamos então, sim, antes que ali a Fati se enerve mais, me bata. Martim, quem vai cuidar de mim? E ela que veio até mim e pediu-me então para eu passar um tema. Quando puderes, passa um tema bonito para ti e para todos, com beijinhos grandes para ti. Muito obrigada, Fati. É isso mesmo. Martim, quem vai cuidar de mim? Quem é?

Martim, ele também passou aqui pela pista da Portugal Online. Quem vai cuidar de mim? Foi o tema que eu então utilizei para a participação da locutora Fati. Fati, aquele beijinho então para ti. Bota lenha na fogueira, é isso mesmo. Bora lá, bom dia, bom dia. Mais 29 minutinhos então para o término da minha emissão. Depois, surpresa, iremos ver quem irá ficar com vocês mais 2 horas para então assim vos proporcionar mais 2 horas de bom entretenimento. Uma coisa certa, uma ou outra, irão ficar bem servidos. Bota lenha na fogueira.

Isso mesmo, DJ Rumo Fátima, bota lenha na fogueira. Agora a minha sobrinha estava ali a reclamar que ninguém dedica música para ela. Eu vou dedicar uma música, ó. Escuta com atenção, menino.

E foi assim, este tema dele direitinho ali para a minha sobrinha, a Cristal. É isso mesmo, como ela cita aqui, sou tempestade, paixão perigosa, mas quem me conquista sabe que sou maravilhosa. Não poderia dizer melhor, de facto é verdade, sobrinha. Eu falo assim porque, não desmerecendo de ninguém, foi uma das pessoas que eu conheci que ficou cá dentro, porque é uma menina muito especial mesmo. Ela é assim, é divertida, mas acima de tudo é muito humana, é mesmo. Estou-te a gabar, não te escraves agora, mas é verdade. Não vais estragar não, porque ela é assim, esta pessoa maravilhosa. Um beijinho grande, Cristal, para ti, claro está, para a Carol. Agora, hoje é dia 1 e ao dia 10 já não há. Pois é, isso é o que acontece a muita gente.

é isso mesmo, ao dia 10 já não há, infelizmente acontece a muita, muita gente. O amor não tem idade, exatamente, é tipo como aquela figura da justiça, não é? Aquela estátua com a balança na mão e vendada, mas infelizmente o pano é transparente, porque a balança pende para sempre para um dos lados que não devia ser. E no amor é a mesma coisa, bora lá. O amor não tem idade. Bom dia também para a nossa menina dos olhos lindos, a nossa Luana. Bom dia, Luana.

E foi isso, foi assim, o amor não tem idade. Eu sou assim, quem não gosta, paciência, é isso mesmo. Então, 11 minutos a separarem-me do termos da minha missão, depois iremos ficar com, exatamente, direitinho das Ilhas de Jersey, vocês já sabem quem é.

E foi assim, este tema. Eu sou assim quem não gosta, paciência. E agora, Oxana, isto em condiz, exatamente. Cassandra, olá, bom dia. Beijinho para si também. Isto é um tema que vai para todo o vasto auditório, mas em especial para a nossa locutora Star, ela que irá então ficar na vossa companhia para mais 2 horas de bom entretenimento, como ela assim nos habituou nas suas emissões. Bora lá, irritem com dirre.

É isso mesmo, agora tchau. Terminou então a minha emissão de hoje. Muito obrigada a todos vocês que estiveram aqui na minha companhia. Obrigado por termos feito este despertar, esta manhã da Portugal Online. Mandar também um abraço e dizer-lhe bem-vindo, Jorge Ferreira, também aqui à Portugal Online. Bons momentos passados aqui com muita brincadeira saudável. Exatamente, é isso mesmo. Porque é muito bom assim podermos brincar sem que se entre. Podermos passar assim bons momentos a brincarmos sem necessário para entrarmos em brejeirices para poder morrer. Isto sim, foi bonito. Muito obrigado. Agradeço de coração pelo vosso apoio. Muito obrigada mais uma vez. Bons motivos para continuar desse lado na companhia da locutora Star, ela que vos irá então proporcionar mais 2 horas de bom entretenimento. Da minha parte, resta-me então desejar-vos um bom fim de semana, um bom início de semana, umas boas férias para quem vai entrar de férias ou entrou ontem de férias. Já sabem, marcamos encontro na próxima semana, quarta-feira, 19:21 de Portugal Continental, 20:22 aqui da Suíça, onde eu me encontro. Da minha parte, beijinhos e abraços, cada um recebe o que quiser. Se quiserem os dois, ficam mais aconchegadinhos. Fui, Star, boa emissão.

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Ah, pois é! Corta, corta, demanda! Bom dia a todos os ouvintes da Web Rádio Portugal Online. Deste lado estou eu então a estar a fazer-vos companhia. Hoje, às 11 horas de Portugal Continental, é verdade. Se tudo correr bem, será a nossa Nanda que irá ficar então na vossa companhia a partir das 13 horas de Portugal Continental. Um beijinho então para todos vocês que se encontram na nossa companhia, mas muito em especial um beijinho ali para o nosso locutor Jorge, ele que esteve aqui então a fazer-vos companhia nestas 3 horinhas deste dia 1 de agosto. É verdade, já entramos em agosto, parece mentira, mas já passamos 7 meses de 2026 para todos os nossos imigrantes que vão então de viagem. Muitos deles já se meteram então à estrada antes do fim de julho, mas muitos, é verdade, escolhem sempre o dia 31 para sair do país que escolheram para ser o seu segunda casa em busca de algo melhor. Para todos vocês, um beijinho, uma boa viagem e vão devagar. É verdade, porque nós queremos sempre chegar à terra e abraçar a quem lá está, mas vale mais ir devagarinho e demorar mais horas a chegar ao nosso destino. Um beijinho então para todos vocês. Ora, Jorne, falando em Jorne, este tema que se intitula Lágrimas de Ouro vai então para ti, pela tua emissão que acabaste de nos proporcionar. Um bom almoço e também um beijinho para ti.

Depois então do tema que foi direitinho ali para o nosso look do jorno, vamos à nossa salinha de convívio para a Cassandra, aquele beijinho. Ah, esse também um beijinho. Bruna, uma beijoca para a Tita, outro beijinho para o Romão, que anda então de volta dos seus caracóis, creio eu. Um beijinho para o look do Jorge Ferreira, também um beijinho. Santarém, Ribatejo, boa terra, é verdade, bom melão, oh, pois é verdade. Lenny, uma beijoquinha para a Jana Almeida, outro beijinho. Prince dos meus arco-íris, um beijinho. Safado, mas deve estar então na escuta, um beijinho também para ele. A minha comadre Luana, outro beijinho. Tuguinha, é dia 1, levas um beijinho, pronto, não digas que eu sou marota. António Jorno, mais uma vez, parabéns pela tua emissão. Também se encontra ali o Marco, creio que deve estar então no seu soninho da manhã, um beijinho para ele. A nossa doutora Anitta, é verdade, ela que nos tanto vai escrever ali na salinha, vou bulir, é, cada um tem o que merece, eu também vou bulir, mas é mais logo aqui em casa, um beijinho para ti, Anitta, e também bom trabalho a seguir, estou aqui a fazer-vos companhia. Jogo marcado é o som que eu deixo então para vós que se encontram aqui a fazer-me companhia na nossa salinha.

Este tema foi então direitinho para todos aqui na nossa salinha. É verdade. Jogo marcado, é verdade. Ora, para quem se encontra então do outro lado, um beijinho muito especial para quem está pelas nossas aplicações móveis, Facebook, Salinhas Associadas, e muito especial para o Beto Mendonça. É verdade, ele que se encontra, creio que está na fazenda. Ele já me vai dizer se está na fazenda ou não. Lá arrancar então as suas batatas, pois se eu não estou, assim a minha memória não me foge, ele andou a cortar a rama para hoje, sábado, ir cortar arrancar a batata. Não é semilha, é a batata. Pronto. Também para a Ana Vinagre, a Paula Sousa e para Rui Pedro. E para o nosso Jorne, que também passou lá pela minha postagem. Um beijinho para todos vocês e para todos que não vão dando o seu feedback. Te esperar é toda a vida, é o som que eu vou então deixar. Milena, também um beijinho para si.

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1: Ora, vamos lá então a mais um som, enquanto eu trato então aqui das duas participações que eu já tenho ali quase, quase prontinhas para seguir viagem, é verdade. O próximo tema, se não estou em erro, é o mais recente trabalho de Jorge Ferreira. Não é o Jorge Ferreira que está aqui na nossa salinha, nada disso, mas é o cantor Jorge Ferreira, que vai então para todos os imigrantes e não imigrantes, é verdade, para todos os portugueses espalhados então por esse mundo fora, com um beijinho então aqui da minha parte, que se intitula Viva Portugal, é verdade, viva o nosso cantinho, à beira-mar, na planície ou até nas montanhas, é sempre Portugal no coração.

Vamos lá então à minha primeira participação do Arte, para tê-lo também uma beijoquinha para si, Cris Carvalho, Fernanda Calado, para todos que se encontram então com o Sr. André na Pastelaria Baldoço, um beijinho e aproveitem então o vosso dia aí desse lado, na nossa companhia, se for possível, é claro. Ora ali o Prince do meu arco-íris, ele que me diz o sim. Já não é do meu arco-íris, é verdade. Ele virou então o meu gatinho do Bento, é verdade. Ele diz: bom dia, Star, e boa emissão. Passa este tema para ti e para todas as mulheres portuguesas. Obrigado e um bom fim de semana. Obrigado, meu príncipe, por estares aí e também por participares. Ela é made in Portugal, é verdade. Made in Portugal, nascida em Portugal e criada em Portugal. É verdade, tudo português. Bora lá.

0: Tesla é made in Portugal, foi então o tema que veio da parte do Prince. Vamos a mais um tema. Ora, um beijinho para todos vocês que se vão juntando então do outro lado. Deixa-me ir aqui ao meu telemóvel, é a verdade, porque isto é uma capa nova que eu ontem coloquei e está muito sensível. É verdade, é. Olá, bom dia!
1: Olá, olá, bom dia, Star. Tenho uma feliz abençoada sábado, abençoado sábado, com votos de boa missão. Assim também quero aqui agradecer ao nosso amigo Dr. António Giorna pela linda missão. Um bem muito obrigado, um grande abraço. E assim, amiga Star, eu vou-lhe mandar um tema, se consegue baixar, para dedicar o meu amor à Anitta, que está na escuta, com um grande beijinho para ela e um bom trabalho logo a seguir. E assim, Star, já vou-lhe mandar o tema, se consegue me baixar o tema. Se não conseguir baixar o tema, pode passar aí outro, não tem problema não. Um grande beijinho para si, continuação de boa missão. E você servido aqui, qualquer coisa, um cafezinho. Já ia dizer whisky, mas não whisky, um martini, um geladinho, está em si. Você que aproveita enquanto estou aqui no shopping, porque aposto do shopping só tem aguardente em casa. Um grande beijinho, continuação de uma boa missão e um bom fim de semana, Star. Fui, na escuta,
0: Olha,
1: obrigada.
0: pode ser um cafezinho, porque eu também estou a beber aqui um cafezinho gelado de preferência, porque está calor, como tu sabes. E claro que sim, eu fui buscar então o tema que tu me mandaste. E como ele me diz ali, é verdade, vou arrancar batatas mais tarde. Está muito calor, eu disse, vou escolher para a batatinha, batatinha nova. Ora, ele escolheu o tema Dois Corações. Bora lá então, Beto, aquele beijinho.

0: Outra participação vem então da parte do Beto Mendonça. Um beijinho para o José, para o Gatinho S e também para o Jacareço, que também se juntou então aqui à nossa companhia. E para todos vocês que se vão juntando do outro lado. Vamos a mais uma. Olá, bom dia, boa tarde. Esse já almoçou? Pois eu ainda não almocei, só tomei o pequeno almoço. É, eu hoje tomei o pequeno almoço. Às vezes não tomo, é? Às vezes não dá tempo. Mas hoje eu tomei o pequeno almoço, umas torradinhas que eu fiz, é verdade, e um cafezinho gelado. Deus Grego, também um beijinho para ti, que também te juntaste a nós aqui na nossa salinha. Ora, como eu estava então a dizer, vamos a mais uma participação. Olá, bom dia!
1: Bom dia, bom dia, boa tarde, bom dia ainda aí. Fala aqui o capitão do Pancadinho Jumbo da Tofonia. Um feliz sábado, um bom fim de semana para si e a família deste lado. E estimei um bom mês de agosto, que está chegando o mês de agosto, que hoje é o primeiro. Então um tema para a malta da Tafonoi e esse que o povo é, que ele está se jogando, que eu já me joguei também aqui com tanta lata de água, que está muito calor atravessar hoje. Beijinhos, boa missão aí e agradecer ao doutor que teve acabou de fazer a missão. Beijinhos, obrigado! Uma missão aí deste lado.
0: Obrigado, Capitão Pancadinhas. É verdade, ele que diz sempre para o Beto, joga-te. Vocês tanto se jogam, que vocês acabam todos negros. Isto devem estar todos marcados, vocês. Tenham cuidado desse lado. Um beijinho, então, para todos vocês. Ora, Ágata, silêncio não é amor. É o tema que eu vou, então, juntar à participação do Pancadinhas.

Silêncio não é amor, foi então o tema que eu juntei à participação do Capitão Pacandinhas. Ele também me diz, se houver tempo, um tema de parabéns para a sua amiga que está de parabéns hoje. Olha, eu não sei o nome da amiga dele, senão eu dizia no ar o nome dela. Pacandinhas, se quiseres dizer o nome, diz então o nome e depois no fim da música eu direi então o nome dela. Mas vai também para todos os aniversariantes que celebram então o seu aniversário no dia de hoje e que se encontram na nossa companhia. Com um beijinho então aqui da minha parte.

Parabéns para ti e então à amiga do nosso Pancadinhas, se chama então Andréia Costa. Uma beijoquinha para ti, aproveita o teu dia. E aqui na nossa salinha, Fernando Teixeira, ele que se encontra então em Dortmund. Um beijinho também para si, um ótimo fim de semana. Ora, para todos vocês que se vão juntando do outro lado, obrigado pela vossa companhia, pela vossa preferência, pela Web Rádio Portugal Online. Deste lado, a estar a fazer-vos companhia desde a ilha de Jersey, Reino Unido, neste início quase de tarde de sábado. Ora, vamos a mais uma, vem da parte da Anitta, ela que se encontra então do outro lado na nossa companhia, embora a trabalhar, ainda não começou a bolir, mas encontra-se e disse assim: Cucu amante, vou trabalhar, mas deixo aqui já o meu pedido. Quando puderes, mete aí um som daqueles bem bonitos para o meu amor Beto, com beijos. Obrigado, Anitta, pela tua mensagem e também bom trabalho para ti. Bora ficar com este que diz: amor não tem idade.

tema, eu juntei então à participação da Anitta, que queria então um tema para dedicar para o seu amor, para o Beto Mendonça. Maria Conceição Espinha Nunes, aquele beijinho também para si. Ora, mesmo longe é o tema que eu vou então deixar para todos vocês que já participaram. Vai para a Anitta, para o Prince, para o Beto e também para o Capitão Pancadinhas, com um beijinho então aqui da minha parte.

desculpa então para quem já participou, para todos vocês que me acompanham então do outro lado, pelas nossas aplicações móveis, Facebook, salinhas associadas, pois é, olha o almoço, a minha comadre diz que vai comer então pita assado, porque não apetece estar a cozinhar, mas para o jantar, é, o jantar, eu vou jantar então à casa dela, por isso comadre põe mais um prato na mesa, que são choquinhos grelhados com tinta, pois é, a tinta que dá sabor ao choco, não é verdade? Com batatinha cozida, se for batatinha nova, olha, eu levo batatinha nova aqui de Jersey, que tu vais ver, e uma saladinha, e depois regados ali com um bom azeite, temperado com azeite, alho, vinagre e uns coentrezinhos ali, pois aquilo tudo mexido, nem vos digo, nem vos conto. Eu já estou com fome, eu já comia, eu já estou salivando aqui deste lado. E depois com um bom verdinho ali a acompanhar, ou então um bom rosé, que você, eu nem vos digo, nem vos conto. É, isto não, não pode ser. Amor é viver contigo, bora lá então.

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2: Claro que não, aqui o som não tem fronteiras, porque nós estamos a transmitir para todo o mundo, é verdade, para todo mundo. Um beijinho então aqui da parte da locutora Star. Já entrando então na minha segunda hora, vamos a outro estilo musical. Também mexe no coração, é verdade, mas vamos abanar um pedacinho. O tema que se segue vai para aquele verdinho, que também se encontra ali, para a Cassandra, o Ice, o José, a Bruna, o Sagitário, também o Jacaré, o Gatinho S, a Tita, o Romão, o Fernando e também para o Prince, e deixa ver, o Deus Grego, o Safado, o Deus Grego já foi. Ai, o Deus Grego vai levar. É verdade, ele vai levar. Ele tem ali aquela matemática que ele não me explicou, aquela equação que estava ali, é verdade, porque ele não estava a ter certo, mas pronto. Vai então para vós, ouvintes, que se encontram aí na nossa salinha, com um beijinho então aqui da minha parte. Valeu a pena sonhar, vale sempre a pena sonhar e ir sempre em busca dos nossos sonhos. Nunca deixar os nossos sonhos para trás. Ir sempre em frente e lutar pelo aquilo que nós acreditamos.

Vamos então a mais um tema que diz: Yara, meu amor. Esta vai então para todos os meus colegas locutores e também moderadores neste momento que se encontram comigo e que estejam ou não na sintonia. A locução está então, eu, é a verdade, está ali o Marco. Marco, se estiveres aí na escuta, agradecia que fosses ao teu privado, pois eu preciso de falar contigo, se for possível, é verdade. Ora, também está ali o nosso Tuguinho, é a moderação, a nossa Luana e para todos os outros meus colegas locutores, para o Jorno, que também se encontra do lado, para a Anitta e também para a minha Ficholas e para todos os outros moderadores que possam não estar na sintonia. Fica então aqui este tema. Bora lá!

0: Vamos então a mais um tema que eu vou então juntar à próxima participação, mas quero dar um beijinho também ali para o Coros, que se juntou a nós na nossa salinha. Um beijinho. E também um beijinho para o Domingos, que se encontra então no Barreiro. Um beijinho também para ele. Vamos a mais uma novamente, Beto. Olá, Beto.
1: Olá, olá, novamente, Star. Obrigado, Star, por me dar aqui a oportunidade de pedir mais uma musiquinha. Pacadinhas, está ligado a máquinas e pacadinhas. Quando tem as latinhas, pus o pacadinhas a falar gago. O gago, pacadinhas, o Rick Iglesias. Um grande abraço, pacadinhas. Um bom fim de semana para ti, se estás a trabalhar, um bom trabalho. E Star, assim quando for possível, um temazinho ao seu gosto para partilhar para todos nós, estamos aqui na sua companhia. Muito obrigado, um grande beijinho para si. Muito interessante, boa moção e um bom fim de semana. E fui na escuta, que isto aqui o sol já está a aquecer. Muito obrigado, Star.
0: Bora lá
1: Beijinhos.
0: ficar com mais um som. Quando a Lua nos abraça, é o tema que eu vou então juntar à participação do Beto mais uma vez.

0: Vamos a mais uma participação. Luz, também um beijinho para ti, ela que também se juntou então a nós. Ora, vem então ali da parte do Prince do Bento, ele que diz só para ouvir. Então, para o Prince ouvir, mas é claro, nós também vamos partilhar com ele, né? É claro que sim, porque nós também vamos escutar. Prince, aquele beijinho. Bora lá então.
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0: escuta, olha, tem um filme muita lata. Tava muito calorão ontem, fui de manhã. Tava muita lata d'água, água, fica gago. É pimenta água fresca, fica gago. Joga-te, Beto. Dá para mais um trimestre de tempo aí deste lado, senhores. Para a malta toda da tapenoia.
1: Então, para a malta da telefonia, vai este que diz: encosta o teu corpo no meu, a tua mão na minha e segue os meus passos. É verdade, ó, por isso ela veio aqui ao pé de mim, ela está zangada comigo, porque ela ontem não comeu o resto do Happy Meal do McDonald's e agora vinha à procura daquilo. E claro que eu deitei aquilo fora, não é verdade? E pronto, e ela já estava a dizer: mãe! Estava a brigar comigo, até me mandou um casaco dela acima. É verdade, olha, está pior que a mãe dela. Bora lá então.

Vamos então a mais um. Este vem então, quer dizer, este eu juntei à participação então do Pancadinhas. Ora, vamos a mais um que diz: é viciante, amor, que eu deixo então para todos vocês que se encontrem então do outro lado, enquanto eu trato aqui de mais duas participações.

0: Vamos a mais um tema, bora lá. Estrela Luar, um beijinho. Também vai um beijinho para o Álvaro e para a sua Irene, que também se juntaram a nós. E um beijinho para a Graça e também para o Cláudio, que se encontra então lá na Ilha Terceira, nos Açores. Um beijinho para vocês os dois e bora lá então a mais uma mensagem. Bora lá. Olá, boa tarde.
1: Olá, bom dia, Star. Boa missão. Estamos aqui. Estamos aqui na estrutura.
2: Olá, bom dia, Star. Beijinhos. Uma ótima missão para ti, aqui é o Cláudio. Depois passa aí um tema para todos à tua escolha com um forte abraço e um bom fim de semana.
1: É verdade, Star. Um tema para ti à tua escolha, para nós e para todos que estão na tua sintonia da tua emissão. Obrigada e boa missão. Beijinhos para vocês todos da RPO.
0: Obrigado, Graça e Cláudia, então, por estarem aqui na nossa... Espera aí, que o Cláudio ia dizer qualquer coisa e eu cortei aqui o homem. Deixa puxar aqui o Cláudio atrás.
1: E vamos à festa, da noite. Fui!
0: Era a Graça que dizia então que ia à festa, então aproveitem a festa e tomem então um drink então, aí desse lado aqui por mim, é verdade, já que eu não posso estar aí com vocês, tomem uma bebida então por mim. Amar-te assim é o tema que eu vou então juntar à vossa participação, com um beijinho também aqui da minha parte.

Ora, vamos a mais uma. Vem então ali da parte da luz. Ela que diz o seguinte, deixa ver. Este é para todos. Escrevi o teu nome nas estrelas. Obrigado, Luz, por estares aí e também por participares. Uma beijoquinha.

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1: Este tema vem então da parte da Luz, que queria então dedicar para todos. Vamos a mais uma, deixa eu ir aqui ao meu telemóvel. Olá, boa tarde mais uma vez.
2: Olá, Star. Vou-lhe pedir para me passar esta mensagem aí para o meu amigo, o Capitão Peicadinhas. Capitão Peicadinhas, tu ontem atravessaste nas latas e já estavas falando gago. Eu sei que às 5 e 10 da manhã estavas acordado. Eu às 5 e meia, às 5 e um quarto da manhã, quando eu deixei a mensagem, e estava ali a comer gelado, um geladinho, estava muito calor aqui deste lado, e como estava bastante calor, estava a comer um gelado a essa hora, enquanto mandei a mensagem para que digas. Um grande abraço, bom trabalho, muito obrigado a estar. Um grande beijinho para si e continuação de boa missão. E esta música encosta do corpo no meu, esta música, ai ai. Muito linda.
1: É, obrigado, não é? E foi na minha emissão que tu a escutaste, já viste? É verdade. Às 5 da manhã estava a comer um gelado. Oh, Beto, tu o que é que tu andas a fazer, rapaz? Ora, vamos lá então a voltar aqui o estilo musical, porque hoje me apetece. É dia 1 de agosto, começaram as férias, começaram as festas. Mentira, as festas já começaram em Portugal há bastante tempo. Em junho já começaram algumas festas populares, é a verdade, foi os santos e depois também as festas pelas cidades, pelas vilas, pelas aldeias, é verdade. Vamos lá então, tudo aqui e eu dali, é eu aqui deste lado e vocês aí desse lado a fazer-me companhia até bem pertinho das 13 horas de Portugal continental. Depois ficarão na companhia da nossa locutora Nanda, é verdade, vou ficar com a minha Ficholas. Tudo aqui e eu dali, bora lá!

tudo aqui e eu dali, isto vai dar em nós dois, é verdade. Vital, Vidal, um beijinho também para si que se juntou a nós. Ora, o Álvaro diz assim: pá, dá aí um tema. Ora, vai um tema já para todos. Ele normalmente pede um para a Irene, mas hoje não vai haver tempo para passar um para a Irene. É. Pronto, mas este também pode-se incluir para a Irene, porque o título é O Beijo que a Noite Esconde. Oh, Irene, o que é que a noite esconde? Conta a nós, conta, conta tudo a nós aqui na nossa salinha. Um beijinho para todos vocês. Estamos então aqui para nos divertir, é verdade. O Beijo que a Noite Esconde vai para a Irene, vai para todos que se encontram então na sintonia da RPO, da parte do Álvaro. Da minha parte, obrigado, Álvaro. Uma beijoquinha para tu.

do beijo que a noite esconde, que eu juntei então à participação do Álvaro. Vamos a mais uma, bora lá! Maria Joana é o tema que se segue, que eu partilho então com todos vocês.

Maria Joana Augusta, também um beijinho para si que se juntou a nós aqui na nossa salinha. O próximo tema que se segue eu vou deixar então para todos vocês que me acompanharam nestas 2 horinhas que eu estive aqui pelas nossas aplicações móveis, Facebook, Salinha Associadas, para quem passou pelas minhas postagens, a nossa Isa Neto que se encontra então em almoço, um bom almoço, Isa, desse lado com a Maria Cerqueira. Um beijinho também para todos os restantes que se encontram aí também desse lado, ela que foi então almoçar. É verdade, um beijinho para vocês. Para quem passou pelo meu Messenger, também um beijinho, muito obrigado. Para a Graça e para o Cláudio, também passaram por lá. E também para todos vocês que me foram acompanhando aqui na nossa salinha, aqueles que já foram, é verdade, porque nem sempre se pode estar aqui na salinha é um divertimento, é verdade, para nós interagirmos, mas também temos a nossa vida. E primeiro está a nossa vida, depois está então a diversão. Para a Estrela Luar, para o Aiço, o Domingos, a Luz, o José, a Bruna, a Tita, o Romão, o Vidal, o Safado, a Augusta, a Luana, a Irene, o Álvaro, o Tuguinha, o Marco, para mim e para todos os outros que foram então por aqui passando, fica este tema com um beijinho e obrigado pela vossa companhia e também pela vossa preferência pela Web Rádio Portugal Online.

E assim chegou ao fim estas duas horinhas que eu estou aqui e vou então passar os comandos para a nossa Nanda, ela que já se juntou a nós e vai mesmo para ti, Ficholas. Este tema será o tema que eu vou sair e vai então para ti com um beijinho. Este tema é só nosso, é só de nós duas, por isso é o tema que eu vou então usar hoje para dedicar para ti com votos de uma excelente emissão e também com um beijinho. Eu estarei na sua companhia amanhã pelas 11 horas de Portugal a Continental novamente. Até lá, sejam felizes, façam alguém ainda mais feliz. Fui! Thank you.

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Olá, muito bom dia, boa tarde para todos os ouvintes da Web Rádio Portugal Online. Eu sou a leitora Nanda e vou estar consigo então durante 2 horas. Quero dar um beijinho à leitora Star e um muito obrigado a ela que trocou então comigo aqui a emissão. Obrigado, Ficholas, um grande beijinho para ti. Um beijinho também para todos que nos acompanham do outro ladinho da fora. Eu ainda não postei, já lá vou. Um beijinho também para a nossa salinha de chat, uma ótima escuta na nossa companhia, então neste sábado.

Então, ali na nossa salinha de chat se encontra também a Luz, um beijinho para ela, o José, Bruna, Tita, o Vidão, um beijinho ao Safado, um beijinho ao Romão, Augusta, um beijinho à minha moreca Luana, o nosso Tuguinha Boi, o Álvaro, a Suirena, um grande beijinho, um beijinho também para o Marco, e mais uma vez, Ficholas, uma beijoca. Então, para ti, obrigado então aqui pela ajudinha, não é? Estamos aqui para ajudar uns aos outros. Ai, com licença, até me engasgo então aqui deste lado para cima. Ótima tarde.

isso mesmo, então do outro ladinho da fora, quero dar um grande beijinho então ali para a Graça, para o Cláudio e também para o Emanuel, então ali para os Açores, Ilha Terceira, então aqui na nossa companhia. Um beijinho também ali para a Madeira, um beijinho para todos vocês. Para ti, ficholas, então vai este próximo tema com um grande beijinho. Então, para ti, mais uma vez, um muito obrigado. 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

foi então este tema que passou por aqui, que foi ali direitinho então para a minha Ficholas, com um grande beijinho para ela e mais uma vez um muito obrigado. Continuando então com o próximo tema para si, boa tarde. Já sabem que podem participar, quer dar um grande beijinho também para o Capitão Pancadinhas, que já está também do outro ladinho de fora. Um grande beijinho para ele, uma boa continuação na nossa companhia. Um beijinho também para Carlos Costa.

E por aqui então passou este tema que foi para si, para todos vós. Então, mais uma vez, um beijinho também para a Estrela Luari, um beijinho para Frank Kassler, um beijinho então para quem se vai juntando aqui à nossa companhia Rezende, um beijinho também para ti que te encontras então aí desse lado. Obrigado também, uma beijoca.

E vamos lá então continuando e vamos continuar já com as participações que já estão então aqui a chegar. Um beijinho então ali para o Nando, um beijinho para o Preto, um beijinho Soninha também para ti, um beijinho Frank Castle, um beijinho para quem se vai juntando. Sejam todos bem-vindos então aqui à Web Rádio Portugal Online. Eu sou a Locutora Nanda e consigo vou estar então até pelas 16 horas do Luxemburgo. Boa tarde.

0: tentar acabar de fazer. E esta manhã teve o Lutor, não sei como é o nome dele. Então um tema para a malta da telefonia, acho que pô, vai, que ele está cá, vai para uma ideia de batatas, esguando, temos quando uma ideia de latas, com os de calor, as salatinhas e uma música de parabéns para a minha amiga Andréa Costa, está de aniversário. Joga-se um bocadinho, que aqui está muito calor, o pilata e de água. Beijinho, boa missão.
1: Obrigado, Capitão Pancadinhas. Parabéns, então, parabéns. Um dia muito feliz para a aniversário.

assim foi então, Capitão Pancadinhas, um grande beijinho, um ótimo fim de semana. E vamos lá então com os parabéns da RPO para todos os aniversariantes que hoje completam mais uma linda primavera. Também como então ali amiga ou sobrinha, já não sei, do Pancadinhas. Então para ela aquele grande beijinho também de todos nós.

0: Parabéns, feliz aniversário.
1: Olá, olá, Nandita, beijinhos dos Açores.
2: Olá, bom dia, Nandita, uma ótima emissão. Então sei como tu gostas da música Caladinho, para ti e para todos que se encontram na tua sintonia, com um ótimo fim de semana.
1: Obrigada, Nandita, para a tua amizade e carinho, e uma boa emissão. E também um tema à tua história para ti. E pronto, beijinhos dos Açores e vamos mais tarde à festa de São João. Fui!
0: Festa de São João. Aqui o São João já passou. Pronto, agora foi para os Açores. Um grande beijinho então ali para o Cláudio e para a Graça. Sem esquecer um beijinho ao Emanuel.

E assim foi então este tema caladinho, é verdade. E foi do Cláudio e também da Graça. Um grande beijinho para eles, então ali para os Açores, que queriam dedicar para mim. Ninja, um beijinho também para ti, uma boa continuação. E agora vamos então ali ao Frank Castle, para ti com botes, uma boa emissão e um beijinho. Obrigado, Frank, um beijinho também para ti.

E assim foi então a participação de Frank Castle, que queria dedicar este tema então para mim. Obrigada, um beijinho então para ti da minha parte. E vamos então ali à nossa ouvinte, Augusta. Ela que veio juntinho de mim, que diz: boa tarde, amiga. Se puderes, depois passa este tema para todos. Obrigada, Augusta. E vamos ficar então com o tema que ela me pediu.

E foi então a participação da nossa ouvinte Augusta. Um grande beijinho, Augusta, para ti da minha parte. E vamos então continuando. DJ Tony, um grande beijinho também para ti. E vamos ficar com a participação que nos vem ali do Preto. Boa tarde. Pode deixar de acariciar o Milu e a Lisa Montejamin. É. Eu não sei se ele tem pelo, se ele tem penas. Não sei o que é que ele tem para pedir para ser alisado. Também pode ser alisado com o ferro, passar a ferro, por que não? Olha, dedico-te este tema romântico. Mónica, abre a pestana. Beijos nas goelas longas que tens de canguru. Pois é. Isto é mesmo de ser insultada, não é? Indireto. Imaginem. Imaginem. Parece que já estamos na CMTV. É que na CMTV tem um programa que é Bom Dia Portugal. E às vezes há cada coisa lá em direto. Eu sinto-me às vezes aqui, mas pronto, olha. Ele quer ser alisado, mas eu vou ver se encontra então aqui assim uma vassourinha daquelas que alisa ao passar nas costas. Pode ser que tenha sorte, tá bom? Preto, um grande beijinho para ti. Olha, a tua sorte é que eu não sou racista. É verdade. É verdade. Senão ficava já sem esses óculos. Vamos lá, beijinho.

Mónica, é da parte então ali do Preto, o Preto então que vem então aqui bem direitinho e que queria então dedicar este tema para mim. Martins, um grande beijinho também para ti e olha, abre uma pestana, é, hoje em dia temos que abrir a pestana, não é? Vamos lá então continuando e o próximo tema vem da parte da Graça, que quer então dedicar um tema também para mim e para todos, então ali da Ilha Terceira. Gracinha, um beijinho e olha, vamos ficar com este tema e já cá volto para continuar com a sua participação. Bora lá!

0: E foi então a participação que nos veio da Graça, direitinho então ali da Ilha Terceira. Um grande, grande beijinho então para ti, Gracinha. Muito obrigado. Vamos a mais uma participação que já está aqui. Ah, já?
1: Olá, bom dia, Nandinha. Pois é, eu sei, são 10h20 da manhã. Estou já aqui a mandar uma mensagem de voz, mas aproveitei que foi tudo passear e pronto, cá estou eu a fazer a minha participação. Nem sei se fazes emissão agora às 11, mas caso sejas tu, aqui vai então a minha participação. Ando a trabalhar como é normal e encontrei este som que acho que nos define e há de definir mais gente, com certeza. Eu quase desisti, mas lembrei-me de quem sou. E isto acontece-me muitas vezes na minha vida e na vida de muitas outras pessoas. Portanto, lembrem-se sempre de quem são quando pensam em desistir. Um beijinho enorme, uma boa emissão e um bom fim de semana a todos. Beijoquinhas.
0: Obrigado, Soninha. Pois é, porque normalmente estava aqui ao meio-dia, mas foi a minha ficha. Mas eu passo. E está então o tema. E o tema é este então. Quase desisti, mas lembrei-me de quem eu sou. E é verdade, muitas das vezes não há, acho que ninguém que não pense um dia em dizer desisto. Mas não, somos fortes e não vamos desistir. Um grande beijinho, Soninha. Um muito obrigado também.

0: E por aqui então passou este tema, este tema que nos vem então ali da parte da Sónia. Soninha, um grande beijinho para ti, muito obrigada. Eu quase desisti, mas lembrei-me quem eu sou, e é verdade, temos que sempre se lembrar quem somos e nunca desistir. Um grande beijinho então para todos, rezendo um bom fim de semana, obrigado também pela companhia. Obrigada a todos que se vão juntando do outro ladinho. Uma beijoca. Vamos então a mais uma participação com Tu És o Meu Frutifuti. E vamos a parte do Ninja. Ele que diz para ti, boa emissão. Obrigado, Ninja. Um grande beijinho. Ai, oh Ninja, muita fruta, muita fruta. É verdade. Vamos lá. Então, continuando com as participações. E Ninja, obrigado. Um beijinho.
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0: E esse estive mas com Tu és o meu fruti tuti tuti fruti. É, Ninja, um grande, grande beijinho. E agora vamos até ali ao Veto Mendonça, o meu afilhado. Afilhado, alô, boa tarde. Alô, alô.
1: Olá, olá.
0: Olá, olá, boa marca tarde, de lado.
1: Uma feliz e abençoada tarde do sábado, com votos de boa emissão. Assim também quero aqui agradecer ao nosso amigo doutora Setar pela linda emissão. Um meu muito obrigado, Setar. Um grande beijinho para si. E assim, madrinha, quanto possível, um temazinho que eu já perdi a música que tinha aqui deste lado e então vou-lhe pedir uma músicazinha a seu gosto para dedicar à sua afilhada e completamente para mim. Um grande beijinho para si e quero aqui agradecer aqui o meu amigo mais conhecido, o Rico Iglesias. Obrigado pela música, Rica Iglesia. Cuidado que as lutinhas aí desse lado. Ontem estava falando gago. Um grande abraço e um bom trabalho se tivesse a trabalhar desse lado. Muito obrigado, madrinha. Um grande beijo para si, contenção de uma boa missão e um bom fim de semana. Fui na escuta. Obrigado, beijinho.
0: Afilhada, um grande beijinho para ti, uma boa continuação então aí desse lado. E olha, o tema é este: perdidos e achados no aeroporto. Eu só espero que isso não aconteça. Espero que o encontro seja assim logo tudo direto. Um beijinho então para ti, Beto, uma boa continuação. Para a doutora Anitta também um grande beijinho para ela. E vamos lá então, o meu afilhado perdeu a música, mas eu encontrei, por isso mesmo, perdidos e achados. É verdade, às vezes há muitos perdidos e a gente olha lá, os vamos encontrando, mas às vezes nem valia mais encontrá-los, mas pronto. Então vamos lá, um grande beijinho afilhado para ti.

0: Esta parte está muito gostosa. Quando ele diz oh,
1: disseste fica só mais um bocadinho e eu perdi o voo com carinho.
0: Isso mesmo, e foi então um diritinho, então ali com participação do meu afilhado. Oh, afilhado, oh, é o preto, quieto aí preto, que o próximo tema vai para ti. Sossegue então aí o passarinho, então aí bem tranquilinho, que o próximo tema vai para ti. Com um grande beijinho, então meu pretinho do meu coração que dorme no galinheiro, é tadinha para ti, oh, é, já é quase que o Maria Leal aqui só para ti.
1: Não é

E foi então este tema que foi ali direitinho para o meu preto pretinho. Fui eu que dediquei para ti, porque eu já risquei o teu nome, é verdade. Agora dormes no galinheiro. Sabes porquê? Assim, quando vieres ter comigo, aí podes dizer que é para não cariciar o Milu. Mas olha, vai para as tuas peninhas, não é? Era, não era? Crias. Foi então ali para o meu preto, com um beijinho. Ele queria ali para mim para abrir a pestana, mas olha, tu vais para o galinheiro, que eu ando a abrir a pestana porque o pódio está a aumentar. Ainda tu pensas que eu que não vi ontem, tu ali, então a convidar a Itinha para a night. É, e até para casar, eu beijo tudo. E quando eu não beijo, dizem-me, é verdade. Tenho sempre a plateia, alguém na plateia a comunicar. É verdade. Por isso faz atenção, preto. É, tu não te safas. Bom dia, bom dia. É um beijinho também. Então ali, para ti. RF, um beijinho. Melina, um beijinho. Uma ótima tarde então para si. E vamos à participação de Martins, que veio também aqui bem juntinho de mim e que diz: Nanda, sei que sou chato, mas quero te dedicar pela tua linda emissão, como sempre, Leonardo, com o tema Viajei. Obrigado. Obrigado, Martins. Um grande beijinho para ti, um beijinho também para a tua filha, da minha parte, e para todos que se vão juntando. Vamos lá viajar com o Leonardo.

0: por aqui então passou Leonardo com o tema Biagei. Obrigada então Martins, que queria dedicar para mim. Daqui a pouco eu voltarei com a segunda participação. E agora vamos então continuando aqui com uma mensagem que eu recebi então aqui. Vamos lá então ouvir, é verdade. A gente às vezes diz que não é verdade, mas as músicas até acertam. É?
1: Anda! Muito obrigada, Pamelinha Pichão.

0: última vez viemos juntos, já nos perdemos do aeroporto, por causa das latinhas d'água. Já nos perdemos a viagem por causa da latinha d'água. Joga-te, Beto. Fala aqui o capitão Pancadinha. Para não ter mais gosto aqui, que eu estou a ver a mexer, mas é verdade. A última viagem que viajei mais o Beto, já nos perdemos no aeroporto. A mãe dele, atas. Beijinhos e obrigado pela linda mexer a fazer. Fala aqui o homem da telefone e o Pancadinha.
1: Agora compreendo, eles não perderam o avião, eles perderam-se no aeroporto. Acontece? Acontece, Pancadinhas. Por isso, olha, é sempre bom olhar para o farol. Vai então, esta mensagem com este tema. Tu és o meu farol. Vamos lá então.

tema de hoje aqui, a meu gosto, para si. Um grande beijinho. E este tema vai para todos que já participaram na companhia da locutora Nanda, com uma grande beijoca.

Isso mesmo, e por aqui então passou este tema de Morgan Luna, Never Good Goodbye, vai então para todos que já participaram aqui na companhia da Locutora Nanda, um grande beijinho para si, uma ótima tarde. O próximo tema vai direitinho para todos os locutores, um ótimo fim de semana. Então aqui presentes tenho o Garcia, o

Irão saindo Marco e Esther, e também para todos do outro ladinho de fora, aquela beijoca, e para todos os nossos moderadores, aqui tem então a Luana, aquela beijoca para ela, a Irene, também um grande beijinho ao nosso mais fiel Tuguinha. Boa tarde, uma boa continuação, já volto para continuar com as participações e não posso aceitar mais participações.

isso mesmo, e quero dar um grande beijinho então ali para a Isa Neto, que se encontra em Setúbal, também na companhia da Web Rádio Portugal Online. Isa, um grande beijinho, umas ótimas férias. Um beijinho ali também ao Lutor Garcia, ele que estará mais daqui a pouco também na sua companhia. Um beijinho a todos vocês, e este tema foi então para todos os moderadores. Matrix, que costuma estar do outro lado, que grita sempre Nandinha. É, um beijinho também para ele, um beijinho para todos os moderadores e para todos os meus colegas locutores, presentes e não presentes. Um ótimo fim de semana para eles, não é? Há quem dorme, quem passeia, quem esteja na praia, quem esteja a trabalhar. Então, Saraiva, um beijinho também para ele. Uma boa continuação para todos vós. E já cá volto para continuar com as participações que tenho então aqui, que são as minhas últimas. Um grande beijinho.

E vamos continuando então com mais uma participação que nos vem do RF, que diz então que é para si com Botes uma ótima emissão. E o tema então é este, o tema que ele me pediu, um jovem sonhador de Anjos da Promessa. Obrigada então, RF, uma ótima tarde.

E foi então este tema que nos vem então ali do RF para dedicar para mim. Obrigado, RF, um grande beijinho para ti. E agora vamos então ali ao Jacaré, ele que quer então dedicar este tema para ti, se faz favor. Então, obrigado, Jacaré, um beijinho para ti, uma ótima praia, não é? E vamos ficar com este tema, quem cuida de quem cuida. Um beijinho, então, para ti.

0: E vamos então continuar depois então deste tema que nos veio do jacaré para mim. Um beijinho para ti, vamos ao ninja. E o ninja que vem então comigo aqui, que diz que é para todos. Eu acho que sim. Tony Maga, se não gosta de mim, para todos. Obrigado, ninja. E é verdade, é um tema lindíssimo. Oh, ninja, eu gosto. Olha, quem não gosta de mim, sabes o que é que eu digo, ninja? Temos pena, siga em frente. O autocarro é o 22. Se o perderes, pega o 23. É sempre assim, é. Um beijinho então para ti, ninja. E vamos ficar com o tema que saltou, mas eu já vou buscá-lo. E vamos ficar com o do Martins, que vai para a sua filha. Obrigado, então. Eu já volto, ninja, com o tema. Então, Martins, que quer dedicar à sua filha com muito amor, Ricky Renner, com filha. Já cá volto. Eu disse, apanhas o 22, olha, quem tem que ir apanhar sou eu. Um grande beijinho.
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E foi então a participação de Martins para a sua filhota. Obrigado, Martins. Um beijinho aos dois da minha parte. Vamos ficar agora com o Ninja. Agora sim, se não gostares de mim, temos pena e vai para todos. Obrigado, Ninja. Uma beijoca.

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1: E assim estivemos com Tony Maga, Se Não Gostar de Mim. É verdade, isso mesmo. Vem então ali do Ninja para Todos. Ninja, um beijinho para ti. Camilo VI, Melina, vem-nos da parte do Euron Sainz, que vai direitinho para a Melina. Então aí está. Obrigado, Euron Sainz. E vamos ficar com o tema que ele me pediu, Camilo VI, Melina, e vai para a Melina, é? Então, obrigado, um beijinho.

foi então Ironside a Camilo VI com Melina. Foi direitinho então ali para a Melina. Não sei se a Melina tem som, mas pronto, o tema era para ela. É verdade. Vamos lá então, continuando com a minha última participação. Já cá volto. E Márcia Amaro com Baia Nossa. Diz então ali a graça. É para todos. E olha, esta vai para nós. E eles estão ali, vai à nossa saúde, com a Superboc do outro lado, então ali nos Açores, para o ano estarei lá também, é, para o ano também vou. E então vai ser mesmo à nossa, vai ser Bebê, Caí e Levantar. Há uma música assim, ora eu sei, dá-te procurar por aí, Beber, Cair e Levantar. É, tenho a certeza que encontras e eu passarei amanhã. Graça, um beijinho então para vocês, um beijinho a todos. Não vou ter tempo de passar mais participações, vou sair na participação de Deus Grego, que vai direitinho também então ali. Alto aí para o baile, Fatinha! Fatinha! Oh, Fatinha! Pronto, um beijinho do tamanho do mundo. Ela acordou, é verdade. Vamos lá então.

Vaya Nossa! Com Luthor Garcia, já já, daqui a pouco na sua companhia, com muita música, e também podem participar, que ele gosta. Por isso, participem, façam a sua participação. Eu estarei aqui de volta amanhã, se Deus quiser, pelas 20 horas do Luxemburgo, 19 horas de Portugal, com muita música para si. Obrigada a todos vocês, obrigada a quem participou, obrigado a quem se encontra na escuta, aquela beijoca também. Soninho, um beijinho também para ti, um beijinho então ali também para o DJ After, um beijinho para todos vocês, um bom descanso, uma boa continuação, o Gracia um grande beijinho, uma ótima emissão e também desejo. E eu vou-me despedir no tema de Deus Grego, que se juntou a Deus Grego, também podes participar, é! Então ali com o nosso leitor Garcia, ele que vai estar já já coladinho também a si, diretamente da costa de Caparica para si. Mais uma vez lhe passarei então os comandos, né, Garcia? E Garcia também para si. Vai o próximo tema com um grande beijinho. Deus Grego, obrigada, um grande, grande beijinho também para ti. E eu me despeço então neste tema, da parte do Deus Grego para mim e da minha parte para o nosso locutor Garcia. Beijoca, beijoca. Até amanhã, obrigada a todos, a linha de chat e a todos vocês desse ladinho que está plim, plim, plim, Carlos Costa. Paulo Silva, amanhã, um beijinho. Participem com o nosso leitor Garcia. Um beijinho a todos vocês, eles que estão também aqui. Vocês ouvem o plim, plim, plim. Pancadinhas, aquela grande, grande beijoca. Obrigada a todos, uma boa continuação. Beijinho da Nanda. E eu me despeço.

Olá, olá, simpáticos ouvintes da nossa maravilhosa rádio, a Web Portugal Online. Eu, o vosso amigo, Dr. Garcia, aqui convosco. Cumprimento sim os nossos magníficos imigrantes que estão espalhados por esses quatro cantinhos do mundo. Para todos vós, boa tarde. Todos, mas todos, os nossos ouvintes que estão a ouvir a nossa rádio através das suas plataformas digitais móveis, para todos vós, boa tarde. Aqui na nossa sala de convívio, aqui na nossa salinha de chat, boa tarde também para todos vós. Para a Bruna, um grande abraço no Jacaré, e o Romão também um grande, grande abraço também para ti, meu amigo. Um abraço no Safado e ainda outro grande abraço no Franca Castle. Beijinhos lá para os lados da Alemanha, a nossa ouvinte Fátima. Quem leva beijinhos é a nossa moderadora Luana. Também beijinhos para a nossa moderadora Irene. Um grande abraço também para o nosso locutor Ironside. E outro grande abraço para o nosso locutor Marco. Mais beijinhos para a nossa locutora Star. Mais beijinhos sim para a nossa leitora Nanda. Nanda que proporcionou-nos uma magnífica emissão. Obrigado, minha amiga, e sempre bem disposta. Minha amiga, em prol dessa magnífica emissão aqui que acabaste agora de realizar, assim te proponho ouvir este lindo tema. Há uma outra pessoa que está aqui na salinha que também adora este tema, que eu tenho a certeza que sim. Zimbrei Marta Miranda a cantar este tema para ti.

Lindo, lindo, lindo este tema que foi dedicado à nossa leitora Nanda, aqui do Garcia. Obrigado, minha amiga. Bem, e continuamos, continuamos, porque aqui o nosso amigo Beto Mendonça manda-me um recadinho muito bonito aqui para o Garcia. E ele próprio diz aqui via Facebook e colocou o gosto na página do Facebook. O Garcia hoje está. É isso. Olá, boa tarde, amigo Garcia, com saúde e alegria. Isto até rima. Feliz abençoada tarde de sábado, com votos de boa missão. Assim também quero agradecer à nossa leitora Nanda pela linda missão que nos proporcionou. Beijinhos e obrigada, obrigada. Assim, amigo Garcia, quando for possível, um tema ao seu gosto, para dedicar ao meu amor, Anita Silveira, com beijinhos. Obrigado e continuação de boa missão e até mais daqui a pouco. Bem, bem, amigo, o que é que eu escolhi? Se é para a tua amada, o tema é Como Te Amo. E quem canta este lindo tema? Armando Velázquez. Espero bem que gostes do tema que eu escolhi. Armando Velázquez com o tema Como Te Amo.

Lindo, lindo, lindo tema, Christberg com Lady, Lady de Vermelho, traduzida em português do Brasil. Cumprimento sim a nossa ouvinte Dana, beijinhos do Garcia, e sabes o que é que eu digo? Digo sim, boa tarde para ti, e continuamos. Próximo tema para todos vós, mas em especial também para todas as senhoras, os cavalheiros também podem ouvir.

José Augusto com o tema. Ei, este tema, Julio Iglesias, lindo, lindo, lindo. Cumprimento o nosso amigo Nuno Vicente e digo sim, boa tarde. J. Quintela, já de seguida, eu vou tirar você desse lugar. Vamos ouvir.

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Esta linda menina, tá perigoso. Ana Bárbara canta e canta muito bem este tema. Por acaso eu adoro este tema. Aliás, adoro todos, mas este tema é muito, muito bonito. E eu não te creio nada. Lindo tema que ofereço a todos vós. Na voz de Ana Bárbara.

Da lindo tema. Bem, e continuamos. Vamos lá novamente a desafiar o Garcia. E quando possível, a segunda musiquinha que está aí na prateleira para dedicar ao meu amigo Capitão Pancadinhas. Muito obrigado, amigo. E a continuação da boa emissão. E até mais daqui a pouco. Deus me livre. Deus me livre com a Marta Miranda para o Capitão Pancadinhas. E para os nossos magníficos ouvintes da nossa rádio Portugal Online.

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Suave, suave, suavecito, despacito. Um lindo tema. Beto Mendonça que veio aqui novamente e com uma mensagem do Capitão Pancadinhas. Pede-me um tema de aniversário para dedicar à sua colega Andreia, que está de aniversário. Com muita saúde, paz, amor e alegria. Amigos e amigas, feliz aniversário. Muito obrigado e um grande abraço. E eu escolhi Zé Amaro. Zé Amaro, um grande, grande cantor, a cantar precisamente. Parabéns a você. Feliz aniversário. Obrigado, Beto Mendonça.

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Jovem, eternamente jovem, lindo, lindo. Cumprimento o nosso amigo pirata e digo boa tarde. Lolita Bela Cigana, na voz de J. Quintela, para todos vós.

Judith Cigana, Larissa, digo boa tarde. E também, para quem está entrando, também muito boa tarde para o nosso amigo João. E quem está entrando dentro da nossa salinha. Bem, vamos continuar. Aqui o nosso amigo Tossaraiva, que se encontra de férias, vacantes, lá para os lados de Pinhel. Creio que agora em Pinhel. Bem. Agradecer a nossa amiga Odete Santos, colocou o gosto na página do Facebook, no grupo As Minhas Músicas, no post que o Gracia colocou lá. Agradecer à nossa amiga Andreia Vaz também. Quem é esta menina? Só podia ser a filha do Garcia. Andreia também colocou um gosto na página dos fãs da nossa Rádio Portugal Online. E quem está mais? Beto Mendonça também colocou o gosto. E Irene Carvalho, esta senhora também colocou no grupo Batom, Conversa e Muita Animação. Beijinhos também para ti, Irene. E todos quantos estão sintonizados com a nossa Rádio Portugal Online, o meu muito, mas mesmo muito obrigado. Mari Fernandes canta este tema muito bonito. Teu amigo cuidou. Vamos ouvir? Claro que sim.

Muito melhor do que você. Beijinhos e digo sim também. Boa tarde à nossa recente entrada na nossa sala de convívio, Carolina. Beijinhos. E o próximo tema, Carolina, é para ti. Partilhas connosco. Sabem quem é que leva mais beijinhos também? É a nossa amiga Leni, também conectou a nossa rádio Portugal Online. A todos vós, o meu muito obrigado. Para a Carolina, para a Leni e já agora também para todas as senhoras. Os cavalheiros podem ouvir. Tu,

Júlio César. Este tema um bocadinho antigo, mas é bom recordar de vez em quando. Continuamos com Brian Adams. É De Que Adianta? Este tema traduzido em Brasil português. Vamos ouvir. De Que Adianta?

Lindo, lindo este tema. Que é que adianta? Continuamos, continuamos aqui até às 17 horas. 17 horas, faltam 50 minutos. Não se esqueçam que amanhã é domingo, o primeiro dia da semana. Por ser domingo e o primeiro dia da semana, uma semana repleta de tudo quanto é bom para todos vós. E o Lutor Garcia aqui convosco amanhã, das 15 às 17 horas, horas Portugal Continental. Amanhã, domingo, a fazer horas extraordinárias e muito bem, em substituição de um colega. Amanhã, das 15 às 17 horas, e passem pelos grupos da nossa rádio e outros grupos, porque os posts que o Garcia coloca no ar, nos grupos, muito bonito. Passem por lá e façam o seu gosto. Eu só agradeço a todos vós. Muito obrigado. Continuamos, Carmen Pulhas, e o tema Nunca Passou, para todos vós.

Lindo, Carmen Pullas, nunca pasó lindo tema. Bye bye, continuamos, continuamos. Musiquinha não falta. O seu gosto, no, não dejes de amarme. Lindo, lindo tema, na voz de Dani.

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O teu beijinho, onde é que ele mora? 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João Pedro Martins, com este lindo, lindo tema. O teu beijinho. Continuamos. 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

Lindo, lindo, lindo. Zé Alberto Rey, se tu me amas, eu te quero. Lindo tema. E continuamos com Joseca, este menino madeirense. Eu vou rifar meu coração.

anda. O próximo tema vai haver febre. E deve ser uma febre, mas isso é só logo à noite. Sábado à noite. Febre.

Lindo, lindo, lindo, lindo. E o nosso amigo Beto Mendonça perdeu o autocarro, de certeza. Oh, meu amigo, compra uma trotinete. É mais pequenino e vai para todo lado. Não sei se estou a chegar a tempo. Bem, bem, quase, quase. Faltam 10 minutos para o término da minha missão. Uma musiquinha que está aí na prateleira atrasada é para nós que estamos na sua companhia. Muito obrigado. E até amanhã, Beto Mendonça. Amanhã das 15 às 17, domingo, primeiro dia da semana. Uma semana repleta de tudo quanto é bom para ti, para todos os teus. E segue sendo tu, na voz de Isabelle Laína. Isabelle Laína, e segue sendo tu. Para o nosso amigo Beto Mendonça e também para o vastíssimo auditório da nossa rádio Portugal Online.

Términos da minha emissão, e foi muito, mas mesmo muito agradável estar aqui com vocês, convosco, durante estas 2 horas. Muito grato também por estar aqui. Assim fico agradecido. Querem novamente o Garcia? É amanhã, das 15 às 17 horas, aqui estarei eu. Isto é, se eu mexer as pestanas, logo amanhã. Pois prometo que amanhã, às 15 horas, como sempre, com musiquinha do seu gosto. Venham até nós, à nossa Rádio Portugal Online, não se vão arrepender. Já de seguida, o nosso amigo Ironside substituir o Garcia e o meu muito obrigado mais uma vez. Amanhã é domingo, primeiro dia da semana. Uma semana repleta de tudo quanto é bom para todos vós. Beijinhos nas senhoras e aos cavalheiros, fortes e cordiais. Abraços. Sinto falta dele? Até não sinto. Desembora aí. Para todos vós, o meu último tema, e obrigado pela vossa simpática companhia. Amanhã, cá vos esperarei novamente, aqui por volta das 15 horas. Até lá, a continuação de uma boa tarde, e já agora, sejam felizes, e façam alguém ainda mais feliz. Não custa nada. Beijinhos e abraços, e até amanhã.

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1: Boa tarde a todos, bem-vindos aqui à salinha da Web Rádio Portugal Online neste dia 1 de agosto de 2026. E agora convosco o Ironside para vos entreter até às 19 horas de Portugal. Quero já agradecer ao nosso locutor Garcia com um grande abraço pela sua belíssima emissão. Obrigado, Garcia, um abraço. Bom lanche. Cumprimentando na sala o Marco, um abraço. Nanda, beijitos. Irene, beijitos. Álvaro, um abraço. Leni, beijitos. Cacau, beijitos. Safado, um abraço. Larissa, beijitos. Romão, um abraço. E a todos os restantes ouvintes dos Players e Tonight, seja em Portugal, Açores, Madeira, e a todos os imigrantes espalhados pelo mundo que estejam na escuta. Aos imigrantes, pois, desejo-lhes uma boa viagem de férias a Portugal, pois hoje é o mês de agosto, começa as férias para muitos imigrantes, imigrantes que já vêm a caminho, ao qual desejo uma boa viagem nas calmas e boa condição. Também quero já desejar uma palavrinha ao nosso amigo e locutor Saraiva, pois também está de férias, espero que não esteja lá na terra dele, pois a terra dele parece que também foi afeta aos incêndios em Pinhal, Distrito da Guarda. Pois é. Espero que esteja tudo bem, Saraiva, se estiveres na escuta. Um abraço. E agora para começar já, o Garcia deve estar à espera da sua musiquita, não é, Garcia? Olha, Garcia, partiu com um grande abraço, aqui vai o Demis Russos com o tema Lay It Down. Garcia, um abraço, boa noite.

Acabámos de ouvir o Demis Roussos com o tema Lay It Down, que dedica ao nosso amigo Garcia com um grande abraço. A próxima música vou já indicar à Nanda. Nanda, partiu com dois beijitos. Aqui vai a Donna Summer com o tema Loves and Kind. Nanda, beijitos.

A Donna Summer com o tema Love's Unkind, que dedica a nossa doutora Nanda com dois beijitos. A próxima vai já para o Marco. Marco, partiu com um grande abraço. Aqui vai os Bee Gees. Staying Alive, Staying Alive. Marco, um abraço. Staying Alive.

Eram os Bee Gees com o tema do filme Grease, Staying Alive, que dizia ali nosso amigo e lutou Marco com um abraço. E tanto o Marco saiu, caiu, fugiu, basou de à sala, de acordo aos sapatos. Enfim, era para o Marco um grande abraço. A próxima vai já para a Leni. Leni partiu com dois beijitos. Aqui vai também o filme do Grease, do Bragantino, daqui mesmo tempo. Olivia Newton-John e John Travolta. Summer Nights. Lenny Begitus. Summer Nights.

para Olivia Newton-John e o John Travolta no filme Grease, com o tema Summer Night, que dediquei à nossa Lenny com dois beijitos. Boa tarde, Lucy. Beijitos, bem-vinda. Boa tarde, Prince. Um abraço, bem-vindo. Boa tarde, Rezende. Bem-vindo. Um abraço. E a próxima música vai já para o nosso amigo Safado. Deve estar na escuta ou fazer o jantar, sei lá. Safado, partiu com um grande abraço. Aqui vai Brian Adams. Run to you. Safado, um abraço.

Vamos lá ver Bryan Adams com o tema Grantiu, que dedica ao nosso amigo safado com um grande abraço. Boa tarde, Ana Fofinha. Beijinhos, bem-vinda. A próxima eu vou já dedicar ali à Larissa. Para a Larissa, com dois beijinhos, aqui vai os Der. Days of Summer. Larissa, beijitos. Der.

Un grup der căutăm Days of Summer, critici al Larissa com dois beijitos. A próxima música vou já de Calia, Lúcio Partido, também com dois beijitos, Daniel Gerard, Isabela, Lúcio, beijitos.

acabamos de ouvir Daniel Gerard com o tema Isabela, que acabei de cá a nossa amiga Lucy com dois beijitos. E antes de prosseguir as dedicatórias aqui ao pessoal da salinha, vou já passar um pedido através do Messenger da rádio. E é do nosso amigo Beto Mendonça. O Beto Mendonça primeiro começa por querer agradecer ao nosso Dr. Garcia pela sua belíssima missão, com um grande abraço. E também me pede um tema para dedicar ao seu grande amor, à Anitta. Pois, do Beto Mendonça para a Anitta, aqui vai o Dean Martin com o tema That's Amore. Fazer Beto Mendonça de ti para a Anitta, com beijitos, né? O seu grande amor aqui é That's Amore. Dean Martin, abraço, Beto Mendonça.

Era o Dean Martin com o tema Death Samurai. Foi música escolhida para o Batman a se dedicar ao seu grande amor à Anita Congan. Muitos beijitos, não é? Pois é, Batman, e já agora para o Capitão Pacadinhas, aqui vai a música da Cher, de Chop Chop Song. Abraço, Batman, Capitão Pacadinhas, um abraço também. Chop Chop Song, Cher.

Vamos ouvir a Cher com o tema de Chop Chop Song, que dedica ao nosso amigo e capitão Pancadas. Batman, nosso abraço, obrigado. A próxima música vou já dedicar-lhe ao Romão. Para o Romão, com um grande abraço, aqui vai o Cris Reia com o tema Alberges. Romão, um abraço.

O Cris Rea com o tema Albergues, que dedica ao nosso amigo Romão com um grande abraço. A próxima vou já dedicar-lhe a Cacau. Cacau, parti com dois beijitos. Aqui vai a Janete. Sou rebelde. Cacau, beijitos.

Vamos a ouvir a Janete com o tema Soy Rebelde, que diz que ali há cacauzinha com dois beijitos. A próxima música vou já dedicar ali à nossa amiga Ana Fofinha. Ana Fofinha, parti com dois beijitos. Aqui vai Gino Paoli, Sapore di sale, sapore di mare. Fala Fofinha, beijitos, Gino Paoli.

Kebab Javir Gino Paoli, sapore di sale, sapore di mare. Esta acabei de cá, nossa amiga doutora Ana Fofinha, com dois beijitos. A próxima eu vou já dedicar a Irene. Irene também partiu com dois beijitos, agora vou um abraço também. Irene, aqui vai na Cristals, do Ron Ron, do Ron Ron Ron. Até parece um gato ronronari.

Vamos ouvires de Cristal, tocou o tema Dadu Ran Ran, que bem cá a nossa Irene com dois beijitos. Boa tarde, Margarida, beijitos, bem-vinda. Olha, a próxima música vai já para o nosso amigo Prince, Prince, partir com um grande abraço. Aqui vai o Cristal, meu novo vizinho de Dark. E não liguei. Prince, um abraço.

Aos ouvires ao Austral Manovers in the Dark com o tema Enola Gay, que indica o nosso amigo Prince, com um grande abraço. A próxima música. Ora, vai para a nossa Margarida, que entrou ao menos Margarida Pardinho com dois beijitos. Aqui vai o Amédi Mingui e Ricordi del Cuore. Margarida, beijitos, Amédio Mingui.

Acabamos de ouvir Amédio Mingue com o tema Recording del Cuore, que dedica a nossa leitora Margarida com dois beijitos. Pois, cowboy, não era do convento a música, mas isto era de uma série de TV italiana aí dos anos 80 ou 90, em que a atriz principal, por acaso, era freira e sai do convento para viver a vida mais à Sevilha. Pois é. E andou lá apaixonada por um. Andaram apaixonada por ela porque ela era bonita demais. A próxima música vou já dedicar ali ao Frank Castle. Frank Castle, para ti, com um grande abraço. Aqui vai os Boney M. com o tema Painter Man. Frank Castle, um abraço.

Pois bem, com o tema Painterman, que dediquei ao nosso amigo Frank Castle, com um grande abraço. Entretanto, o Frank Castle foi-se embora. Pois a próxima vez já partiu, cowboy, cowboy for you with the big hug. Cowboy, parti, aqui vai os à la carte. Viva Torero! Cowboy, um abraço.

Acabamos de ouvir a Jola à Carte com o tema Viva Torero, que diz que é nosso amigo cowboy com um grande abraço. A próxima música vou já dedicar ali ao Muniz, para o Muniz Tormenta, com um grande abraço. Aqui vai os Moby, de Perfect Life. Muniz Tormenta, um abraço.

Vamos a ver os Moby com o tema The Perfect Life, que disse ali o nosso amigo Ministro Trombeta, com um grande abraço. A próxima música, as próximas músicas são quatro. Estas vou dedicar aos nossos imigrantes espalhados pelo mundo que estejam na escuta ou que já venham a caminho de Portugal passar as suas feritas. Ao qual também desejo uma boa viagem e cuidado na estrada. Entretanto, pois, o nosso amigo Tó Saraiva, que também deve estar de férias, espero que não esteja lá na zona da terra dele, porque aquilo parece que também teve para lá incêndio, gente genial, no distrito da Guarda. Espero que esteja tudo bem com o Tó Saraiva. Pois é, para todos os imigrantes, chegou já o mês de agosto, aqui vai a Dinomeira, meu querido mês de agosto, não é?

0: Os sons da terra com o tema Vamos na excursão, pois agora na excursão vão ver tudo de férias para o Algarve. Vem tudo já de férias para o Algarve com o cão quase tudo às costas.
1: 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O que é que a gente faz cada vez que a gente vai de férias? 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

O Mário mata com o tema de férias para o Algarve, pois está tudo doido. E já faltam cerca de 20 minutos para terminar a emissão, pois já às 19 entra a nossa locutora Margarida com boas músicas. Entretanto, para todos, aqui vai o B.G. Thomas. B.G. Thomas.

Acabamos de ouvir B.G. Thomas com o tema Raindrops Keep Falling on My Head. Acho que isto quer dizer doces ou rapaçados caindo em cima da minha cabeça. E a próxima música é os Boney M. Rivers of Babylon. Boney M.

Bonham com o tema Rivers of Babylon. Boa tarde, Sousa Doido, bem-vindo, um abraço. E a penúltima música aqui é de música das galinhas, de Chicken Song, Music Song, Chicken Song.

E a música das galinhas pelos Music Sound Jackal. Pois chegamos ao fim da minha missão e a próxima música vou já dedicar à nossa locutora Margarida, pois ela que vai entrar já de seguida. Margarida, parti com dois beijinhos desde boa missão. Aqui vais Helen Fisher com o tema Amazing Grace. Margarida, beijitos e depois boa emissão.

Helen Fisher, com o tema Amazing Grace, que dizia a nossa doutora Margarida com dois beijitos e desejo de boa missão. E assim termino por hoje a minha missão. Voltarei amanhã às 17 horas de Portugal também. Entretanto, cumprimentando a sala Margarida, beijitos e boa missão. Marco, o abraço. Ana Fofiga, beijitos. Irene, beijitos. Álvaro, abraço. Leni, beijitos. Cacau, beijitos. Muniz, Tormenta, um abraço. Safado, um abraço. Larissa, beijitos. Romão, um abraço. Gouveia, um abraço. Cowboy, um abraço. E a todos os restantes ouvintes dos players e tunagens, seja Portugal, Açores, Madeira, e a todos os imigrantes espalhados pelo mundo que estejam na escuta, e também já desejando para eles que venham de férias a Portugal, umas boas férias e bom regresso. Das calmas, cuidado na estrada e não abusem. Tchau, fui a todos. Foi.

Olá, muito boa tarde a todo o auditório da Web Rádio Portugal Online. Já estão com a Margarida diretamente de Salzedas, Tarouca, Portugal, para vos dar aqui duas horinhas de música na minha companhia, pois é. E o meu primeiro tema do dia de hoje, 1/8/2026, vem ali direitinho para o nosso locutor Ironside, ele que acabou de fazer uma excelente emissão para todos nós. Então, Ironside, esta é toda tua. Luciana Abreu e Daniel Santa Cruz, tu e eu. É muito obrigado pela tua excelente emissão. Pois é, para ti, muito obrigado mesmo, Aerocete, pela tua excelente missão. Um grande beijinho para ti e esta é tudo a tua. E já vem falar com todos vocês. Bora lá.

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1: E foi assim que ficamos com este lindíssimo tema de Daniel Santa Cruz, pois é. E Luciana abriu e foi ali para o Eidão com muitos obrigados pela sua excelente emissão. E agora vou cumprimentar todos que estão pelo Facebook, dispositivos móveis e salinhas associadas e todos vocês aqui na minha companhia na salinha chata. Então vamos cá começar de baixo para cima, vamos começar pelo Cowboy, o Gouveia, a Larissa, também o Safado, a Luísa, o Romão, a Leni, também a Cacau, a Irene, o Airocida, e ele agradecer mais uma vez a sua excelente emissão. E o locutor Marco, boa tardinha a todos, obrigado pela companhia e bora lá ficar com este lindo tema de Leão, que é para todos vós. Bora lá, segurem que é para todos vocês.

Foi assim que ficamos com Leon, com este lindíssimo tema que eu mandei para todos, tudinhos, sem exceção, que estão aqui na minha companhia. E agora? Agora com GTM, quem é que vai cantar para nós? Quem é? Pois é, Denis Russis, para todos vocês, com GTM. Bora lá!

foi assim que ficamos com Dennis Vossis, com GTM, Annie Lennox, enquanto que eu procuro aqui um temazinho, vai ficar para todos vocês. E vai um beijinho mais da minha parte, juntamente com esta Annie Lennox. Então, bora lá, se curem que é todo vosso.

Pois aí foi assim que ficamos com Annie Lennox, No More I Love You. Pois é. E agora? Agora vamos aqui ao privado da nossa luz, a luz que veio aqui acender a nossa sala, pois é, iluminar-nos. Então a luz diz assim, vamos lá ver o que é que a luz diz assim. A Marte foi verdade, dizes tantos, mas este tema, Margarida, este tema é para o meu secreto anónimo fantasma. Eles andam aí, merci. Pois é, então vamos lá, que vai para o anónimo fantasma da luz. Pois é, temos aqui a luz, dois corações, uns ólicos, pois é, uma banana de ólicos e um fantasma. Pois é, eles andam aí, andem sim senhora. Então vamos lá, então ficar com digestantes. A Marta foi verdade e veio da parte da luz para o seu fantasminha. Bora lá.

Pois é, foi assim que ficámos com este lindíssimo tema do DJ Santos. Amar-te foi verdade, pois foi. E agora, agora, e veio ali da parte da nossa luz que veio iluminar a nossa sala, pois foi. Então agora vamos aqui já ao privado da doutora Nanda, ela que já veio aqui ao meu ouvido, aqui à minha beirinha, e diz assim: este é para ti, com beijocas, boa emissão. Pois é. Este tema é para mim, com bons jogos, boa emissão, e eu vou partilhar com todos vocês. Vocês todos que estão pelo Facebook e todos vocês que estão aqui na minha companhia, na Salinha Chave. Vamos então ouvir este lindíssimo tema que foi a Nanda, a nossa locutora Nanda, que mandou para mim. E eu partilho com vocês, porque quando Deus dá, dá para tudo. 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

pesquisei, foi assim que ficamos com Blue Original. E foi ali da parte da Nanda para mim que eu partilhei com todos vocês. Agora vamos ficar com mais um tema. Este é para todos, tudinhos, sem exceção. Enquanto que eu procuro aqui mais uma participaçãozinha. Eres el regalo más bonito de mi vida. Pois é, e vai para todos, tudinhos. Bora lá, segurem aí que este é tudo vosso.

Foi assim que ficamos com Eres el regalo de mi, mais bonito de mi vida, pois é. E agora? Agora vamos ali ao privado da luz, pois é, a luz que tem aqui mais qualquer coisinha a dizer. Deixa cá ver o que é que nos diz a luz, a mulher que vai iluminar a nossa sala, pois é. Então vamos cá ver. Para todos, Baby Dolores e Luís, dime porquê. Pois é. É para nós todos e vem dali da parte da luz. Ela que vai iluminar aqui hoje a sala. Bora lá então escutar.

Foi assim que ficamos com Baby Dolores e Luís Dime, porque e bem ali da parte da luz para todos nós. E agora vamos aqui ao privado do Bruno. O Bruno 1987, pois é, ele tem aqui um temazinho e diz assim: é para dedicar a todos que estão na escuta e com desejos de uma boa emissão para ti. Então é para todos que estão a escutar a Web Rádio Portugal Online e desejos de boa emissão para mim. Muito obrigado, Bruno 1987, deixa-me ver, e 87, pois é, muito obrigado pela tua participação. Vamos então ficar com o Cristiano Daniel, A Hora Que Te Vas. É o tema que ele mandou para mim e para todos vocês que estão na escuta. Bora lá escutar.

Assim que ficamos com este lindíssimo tema que veio da parte do Bruno 1987, pois é. E agora? Agora vamos ficar com um temazinho enquanto que eu vou ali beber uma coisinha. Maluma, amor de verdade, e é para todos vocês com uma beijoca. Bora lá.

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1: E foi assim que ficamos com Maluma, Amor de Verdade, pois foi. E agora? Agora vamos aqui ao privado deitinha, que temos aqui qualquer coisinha. Então vamos dizer aqui assim, boa tarde deste lado do oceano para ti e para todos que estão em sintonia com a RPO. Ok, se puder, gostaria de dedicar um tema a todos. Então ela escolheu aqui Henrique Iglesias, Ring My Bells. Pois é, é este tema que a nossa Itinha vai distribuir para todos nós. Pois é, então para todos que estão na escuta da parte da Itinha, vamos ficar com Henrique Iglesias, Ring My Bells. Pois é, é para todos, tudinhos, sem exceção. Obrigada, Itinha, pela tua participação. Um grande beijinho deste lado do oceano para esse. Pois é, segura aí que lá vai. Um beijinho para ti. Muito obrigada.

Temas incríveis da parte da luz para todos nós, para todos que estão na escuta da Web Rádio Portugal Online. E pois é, e do ladinho de lá, pois é, do meu mensagem, pois foi, já estou aqui a quase a receber porrada. Pois é, então a nossa Anabela Rodrigues de Ourense diz assim: quero ouvir o meu som, mas já, pois é. Vamos lá então ouvir triste, mas sem pensar, e é para a Anabela Rodrigues de Ourense com uma beijoca para ela e para toda a família. E um beijinho para a Dona Leonor, um beijinho muito grande para si, Dona Leonor. Mua! Bora lá então, triste-me sem pensar.

Pois é, e foi assim que ficámos com este lindíssimo tema que foi ali direitinho, direitinho para a Ana Bernardo Rodrigues Lourenço. Pois é, traíste-me sem pensar. E foi com uma grande beijoca, claro, da minha parte. E agora? Agora vamos aqui ao privado da Nanda, ver o que é que ela nos diz. Ela diz aqui qualquer coisinha, vamos lá ver o que é ela diz. Casa em La Traición. Para a minha ficholas, esta é Rodinur, casa em La Traición. Pois é, e vai para a ficholas. Pois é, e ela diz assim mais. E a polícia, dona Leonor, aquele beijinho, tu já tiveste muitos, muitos mercês e bocus. Pois é. Então vamos lá ficar com este temazinho que vai direitinho ali da nossa locutora Ananda para a ficholas. Segura aí que é para ti.

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1: É, pois é, foi assim que ficámos com este temazinho que foi ali para a Ficholas da Nanda. Pois é, a Star, pois foi. Olha, dançaste muito, estás cansadinha, não estás? Pois estás. E agora? Agora vamos aqui ao privado do Prince. Prince, que veio aqui ao meu privado dizer assim: olá Margarida, boa tarde, boa emissão, quero ouvir este tema que compartilho com todos. Obrigada e beijinhos. Obrigado eu, Prince, pela tua participação e beijinhos para ti também. Então vamos lá ficar com este temazinho que foi partilhado ali do Prince para todos nós. Vá, segurem lá que este é todo vosso. Bora lá.
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Pois é, e foi assim que ficámos com este lindo tema que foi mandado ali do Pro Príncipe para todos nós. Pois é, e agora vou dar as boas noites ao Rezende que se juntou a nós. E agora para todos vocês, pois é, ali a Nanda estava a dizer assim, me gusta, a Titi gosta, a mim me encanta, pois é. E quem é que eu vou trazer que diz estas palavrinhas? Quem é? Canuco Zumbi e Fanny. Vida louca para todos vocês, bora lá! Ha ha ha.

Pois é, e o Canuco Zumbi, a bebida louca da Fanny, não é? Pois é, mas eu também tenho aqui o tira-bilhete. Ai, tenho, mas não é o Canuco, é o Canuco Zumbi e Bernardina. Isso é a minha Xuxa. Essa é que te manda tirar um bilhetinho. Bora lá então ficar com a minha Xuxa.

Pois é, pois é. E foi assim que ficámos com Canuco, Zumbi e Bernardina. Tira a mão da minha Xuxa. E agora? Agora você quer um privado de estar. Onde é que ela está? Está aqui. Agora tem todos os privados que nem vejo. Está aqui a estar. Então ela diz assim. E tira bilhete. Não tira bilhete nada. Não tira o bilhete. É compra o bilhete, filha. Compra. Ai, valha-me Deus, vocês não é tira, tira a bilhete Bernardina, que diz que é a mão da Xuxa dela, pá. É compra a bilhete. E vai para todos com carinho muito especial, para as avestruzes, com três beijos. Olha, avestruzes. Eu não sei quem são as avestruzes, se calhar sou eu, não é? São três beijos. Ah, pois é, é a François, três beijos. Três beijos. Pois é, então vamos lá ficar com compra bilhete.

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1: Pois é, e quem paga sou eu. Quem trouxe este temazinho? Quem trouxe este temazinho foi o príncipe. O príncipe veio sorrateirinho. Sorrateirinho, assim, como quem não quer a coisa. Pois é, e ele é safado, é. Ele veio aqui sorrateirinho ao privado e meteu aqui um temazinho. Pois foi. É assim, esta coisa que vai passar a seguir a paixão de despedida, mas não faz mal. Pois é, ele veio aqui sorrateirinho, malandrinho. Meteu aqui uma coisinha, não é? Eu, como fui ver, que era para passar para vocês, dei conta do que era e pronto, escangalhei-me a rir, como é normal, é Margarida que está deste lado, pois é sorrisinho, pois escangalhei-me a rir e eu ri-se logo de seguida, pois. Então, aí quem paga sou eu, David Antunes, e Pacheco, bora lá então escutar. E depois eu sou despedida na Famal, já estou habituada.
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3: Cheta, conhece a minha expressão? Pois é. E agora? Agora? Agora é que vão ser elas. Agora estou saraiva. Estás desse ladinho, pois é. Já levaste com o canuco zumbia Bernardina, o canuco zumbia e a Fanny, pois é, levaste com a Troika. E também levaste ali com o tira-bilhete, o compra-bilhete, não é tira-bilhete, é compra-bilhete. Então olha, sabes que mais top, para ti, calma, respira, ok? Assim com muita força. Vai para ti com uma beijoca em boas férias. Segura-te aí desse ladinho, vá lá.

Pois é, respiraste, tô Saraiva, respiraste bem, ah, estás bem? Ah, espero bem que sim. Então, olha, vai para ti com uma beijoquinha assim pequenininha, pois é. E vamos ficar então com banda blusa, porque o nosso chefinho está na escuta, a gente está a fazer a bagunça toda. Pois é, meu chefinho, vai para ti, tua calma. Tu respira, homem, tu respira. Vamos lá então ficar com o meu chefinho. Tá na escuta.

Foi assim que ficamos com Bandalusa, meu chefinho. Pois é, e agora? Agora vamos aqui ao privado do Rezende, que ele diz-me assim, ele pergunta se pode ter um tema. Eu digo-lhe que sim. Então mete, ele quer KPLV com a dor desse amor e é para dedicar. Para dedicar a quem? Ah, pois é, Nanda. Nanda, limpa as orelhas, tira a cera das orelhas, que este é do Rezende para ti. Pois é, KPLD, a dor desse amor é para a Nanda. Nanda, segura aí, que este é todo teu. E vem da parte do Rezende. Obrigado, Rezende, pela tua participação.

Foi assim que ficamos com este lindo tema de KLB, A Dor Desse Amor, que foi ali do Resende para a nossa locutora Nanda. Pois é, Nanda ainda vale 5 questões já. Pois é. E agora? Agorinha vamos ver quem é que esteve lá por um ladinho do lado das minhas postagens. Pois é, quem fez lá um gosto, quem se manifestou. Aqueles que não se manifestam também merecem. Então vamos aqui ver quem é que se manifestou ou não se manifestou aqui nas minhas postagens do meu Facebook, pois é, e também no Facebook de fãs, pois é. Vamos aqui ver quem andou por aqui. Quem por aqui andou, pois é. Deixa cá ver quem andou aqui. Está difícil de ir ao Facebook. Está difícil. Era bem. Deixa cá ver quem andou por aqui. Deixa cá ver. Eu não estou a ver nada. Estou a tentar ver. Eu vou pôr os óleos, que é para ver melhor. Então vamos aqui. Vamos aqui aos fãs da Web Rádio Portugal Online. Fernanda de Jesus da Cruz, Irene Carvalho, Anabela Rodrigues de Valença, Filipe Parela. Do outro ladinho, quem por lá andou, deixa cá ver muito rapidamente. Do outro ladinho, acho que tenho aqui um ouvinte. Pois é, e já não sei se é repetido, mas eu não sei, mas eu vou ver. Pois já, Anabela Rodrigues Lourenço, mais um beijinho para ela, para a Dona Leonor e para todos os seus familiares. Me gusta, Toto Durão, para aqueles que se manifestarem e para os que não se manifestam também. Então, muito obrigado pela escolha da Web Rádio Portugal Online. Me gustas.

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1: Pensem que ficamos comigo, Toto Duron, para todos vocês. Agora vamos ficar com Xaban. Eu te amo. Este tema vai ali direitinho para o nosso virtual, que é ele, que daqui a pouquinho, daqui a uns 7, 8, 9 minutinhos vai estar aqui a dar-nos música. Pois é, ele dá-nos música, não dá? Pois dá. Então, virtual, para ti um grande beijinho e votos de uma excelente emissão. E vai ficar com Xaban. Eu te amo. Um beijinho para ti e votos de uma excelente emissão.

0: E foi assim que ficamos com este lindíssimo tema que eu mandei para o virtual com votos de uma excelente emissão. E agora? Agora este é o meu último tema, depois passa um pouquinho só da minha saída e eu vou passar os comandos ao virtual. E vou-me despedir de todos vocês, agradecer muito a vossa companhia, a vossa preferência para o Web Rádio Portugal Online. Então eu vou-me despedir de todos do Facebook, dispositivos móveis e salinhas associadas e aqui na salinha. Na salinha vou-me despedir do Ice, do Cowboy, Deitinha, do Sintra, também do Safado, também do Rezinho, do Romão, a Porta-Chaves, a Mimi, pois é, o Prince, a Lenny, também o Jacinto, eu nem tinha visto a chegar, o Jacinto, a Irene, pois é, o Tuguinha Boy, o Virtual, ao Virtual, desejar-lhe mais uma vez uma excelente emissão, o Aerocid, o Marco, que é Goreta, Goreta que é o Marco, pronto, é assim, é dois em um. E também a Nanda. A Nanda é a nossa star. Muito obrigada a todos vocês e vão ficar com este meu último tema. Ah, Bibi, ah, Biti, é para todos vocês. Um grande beijinho e até para a semana. Fui.
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Olá, olá, olá, olá, queridos e todos portugueses espalhados pelo de fora, muito bom dia, boa tarde, boa noite, conforme hora e local que vos encontrarem. Nem sei que música eu vou passar hoje, se vou passar estrangeiro, se vou passar português, se vou passar romântica, se vou passar kizomba, se vou passar balada, se vou passar rock, se vou passar pop, sei lá o que eu vou passar para aqui hoje. É o Pierre de Peixe, é o Pierre que vocês ouvem. Então, vamos anunciar como vocês podem participar. Podem vir aqui no meu privado, aqui na salinha oficial do Webrado Portugal Online, tem aqui a tocção virtual, lá à esquerda. Podem deixar o vosso sugestão musical indicatória. Vem ser dose da mesma forma. Podem deixar a vossa mensagem de voz, entrar comigo em direto. Basta escreverem no Messenger: gostava de participar na tua emissão virtual. Automaticamente chamarei vocês para trás. E vamos então ao primeiro tema. Como manda a praxe, vai sempre para o locutor ou a locutora que acabou de ser serviço. Vai então para a amiga do nosso colega, a doutora Nanda. Nanda não, Margarida, assim é que é. Desculpa lá o trocadilho, Margarida. Estava com a ideia na Nanda, calhou a Nanda, mas pronto. Desculpa, Margarida, o trocadilho. Próximo tema vai então para ti, com um beijinho no teu coração e parabéns pela tua espetacular emissão. Daqui até Tarouca, Salzeda, especialmente Lamego. Com um beijinho para tu e uma santa noite, Margarida. E parabéns pela tua emissão. Vem então por aí, a cidade debaixo da mesa, quando o impossível ganha vida. Toma lá, segura que é teu com um beijinho.

E deixamos então o primeiro tema para trás, que foi direitinho para a minha querida colega, doutora Margarida, com um beijinho no seu coração, parabéns pela sua espetacular missão, direitinho até Tarouca. São Zedas, precisamente Flamengo, com um beijinhozinho para ela. Vamos então para o próximo tema, e o próximo tema vai já direitinho para todos os vozes e por casa, escutam pelos players, iPhones, tablets, telemóveis, Facebook, Tony, Rádio.com, dispositivos móveis, Bavarado, Pitual Online, colegas do Doutor de Pano, salinhas de parceria, portugueses do Portugal, Norte, Sul-Leste, Oeste, mas também são gente, nosso irmão Brasil, portugueses brasileiros, comunidades portuguesas pelo mundo, portugueses imigrantes, seja Portugal ou Polo Norte, também aqui a salinha oficial, mas tinha a Star, mas tinha a Nanda, abraço ao Marco, abraço ao Redside, abraço para o Tinho Beijo, chefe das armas, com batalhas chinelas, mas tinha a Irene, abraço ao Jacinto, abraço ao Rezende, mas tinha a Leni. Um abraço ao Safado, um abraço ao Prince, um abraço ao Sintra, um beijinho para mim, um beijinho à Itinha, um abraço ao Cowboy e um abraço ao Ice, todos cumprimentados, beijinhos às meninas, abraços aos meninos, também lá o próximo tema que vem por aí, vem então por aí, Rádio Portugal Online, o melhor em música, Country Jeeves, também lá, segura que é vossa.

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E deixamos então para trás mais um belíssimo tema, é Rádio Portugal Online, o melhor em música, Country Jibs, padrinho para todos vós. E por acaso, como mencionei há pouquinho, como vejo as meninas, abraço aos meninos, todos vocês, muito obrigado a vocês pela vossa companhia. Bem então para aí o próximo tema, e o próximo tema é este, vai já adivinho para mim, que o nosso colega doutora Star, com um beijinho para ela, para a sua estrelinha na Teresa, seu filhote Ana Luísa, seu filhote João, com um abraço a eles, beijinhos a vocês. Toma Star, é para ti, com um beijinho de santa noite. Bem então por aí, Country to the Core, Stroms Mix, toma lá, segura que é teu com um beijinho.

E deixamos então o tema, quando tinha para a minha doce colega doutora Star, já tenho aqui indicatórias pendentes, penduradas no cabide, já são umas tantas, mas vamos ao próximo tema. E o próximo tema, já a primeira indicatória, vem da parte da nossa Mimi, nossa estimada amiga ouvinte Mimi, que chegou a mim da seguinte forma. Passa para ti e para todos na tua sintonia com boa emissão. E beijinhos. Obrigado, querida, pela parte que nos toca. Vem então por aí, Premier Gal. Nifte Fay, Standard Remix. Também lá da parte da Mimi, segura que é vossa.

E deixamos então mais um tema, foi dedicatória, que vem da parte da nossa estimada amiga ouvinte Mimi, que dedicou para eu de boa emissão, para todos vocês na minha sintonia, com beijinhos às meninas, beijinhos às meninos da parte dela. E então vamos à retribuição para ti, Mimi. Vais levar, vais. Ah, pois vais. Vem o próximo tema para ti, em meu nome, em nome de nós todos, com beijinhos às meninas para ti. E uma santa noite para ti. Pipi das Meias Altas, Baixinho de Luz, Cidade Rosa, segura que é teu com beijinhos e uma santa noite. Vem então por aí. Pipi das Meias Altas, toma lá, segura que é teu com beijinhos.

0: E deixamos então o tema que foi direitinho para a nossa estimada amiga ouvinte Mimi, baixinha de Toulouse, Cidade Rosa. Pedrinho para ela com beijinhos. Pipitas meias altas foi o tema. Vamos então para o próximo tema. E o próximo tema é mais uma dedicatória que está aqui já pendurada. Alô, alô, Capitão Pegadinhas, boa noite. E pela não antes nas notinhas.
1: Boa noite, boa tarde, Paulo Pedro. Fala aqui o homem da telefonia, eu ponho cadinho assim para a escuta. Um feliz sábado, um bom fim de semana para si e a família deste lado. E um bom mês de agosto, que é hoje o primeiro. Então, um tema para a malta da telefonia e para o Baiato, que o Baiato está falando pouco hoje. Fica várias milhas e batatas, a mãe de latas, que eu já andei a mãe de latinhas e batatas, já estou todo em dia. E uma música parabéns para a minha amiga Andreia Costa e a Graça e a Leituras que estiveram a fazer-me já hoje. Teve o Sino de Manhã, depois teve a Star, depois teve a Nanda, acabou, né? Teve mais o Gracias, depois teve agora a Margarida. E não interessa. E então faz uma boa missão desse lado. Fala aqui um da telefonia. Joga-se um bocadinho que aqui está muito calor, tu estamos jogando a mãe da alta da leitinha da água. Joga-te, Beto. O capitão está sempre à escuta.
0: Pois é, latinhas. Latinhas de cerveja. Só pode. Pois. Ele diz que a casa anda à roda. E dedica para todos. Com beijos às meninas, abraços e abraços aos meninos. Foi então por aí. A casa anda à roda. Festa mais louca de sempre. Também na segunda que a vossa do parte do Capitão Pegadinhas. Deve ser das latas.

E deixamos então para trás mais um delicioso tema. Este veio da parte do Capitão Pancadinhas. Fica para nós todos com beijos, meninas. Abraços aos meninos. Deixamos então a casa anda à roda, a festa mais louca de sempre. Deve ser dos latinhas. Andam-se agarrando às latas, eu penso a casa é que anda à roda. E lá sequer. Vamos então ao próximo tema. E o próximo tema é a retribuição para ti. É meu nome nós todos. Com beijos, meninas. Abraços, meninos. Vem então por aí. Grande de Guetim, sabor português, com alma e tradição. Toma lá, segura que é teu.

deixamos então para trás a grelha de gatim, sabor português com alma e tradição. Foi de retribuição para o nosso capitão Pancadinhas, com um forte abraço para ele. Beijinhos às meninas, abraços meninos. Vem então para aí o próximo tema. E o próximo tema vem da parte amigo do nosso colega doutora Star, com beijinhos para todos, que ela partilha com todos nós o tema. Queria um tema romântico, aí vai, toma lá, seguro que é teu. Vem então para aí o Wild Snake, Is This Love, toma lá, seguro que é teu.

E deixamos então o tema que veio da parte da minha e do nosso colega Doutora Star. Ela desejava ouvir o tema romântico. Teve então o tema para ti. Este é love que digaste para nós todos, partilhaste para nós todos, com beijos às meninas, beijos aos meninos. Bem, então por aí já o próximo tema, e o próximo tema vai para quem? Vai para o cowboy. Cowboy sem esporas, pistolas abriadas, suspensores relaxados, mulos sem dentes, toma lá, segura quem teu com um forte abraço, começando da noite, e vai então por aí. Cowboy Pimba Internacional, a confusão chegou ao oeste, toma lá, segura quem teu com um forte abraço.

E deixamos então para trás mais um belíssimo tema, Filipinho para o Cowboy, Cowboy Pimba Internacional, a confusão chegou ao Oeste. Vamos então para o próximo tema, mais um tema, este vem da parte de Tinha, tinha pedido ainda há pouco atrás, uma calminha e romântica. Então toma lá, e Tinha, praticou um beijinho, uso da noite, tenho até ao Brasil, se não me engano. Toma lá, segura que é teu, partilhas com todos nós, com um beijinho às meninas, beijinho aos meninos, toma lá, vem então por aí. Roxette, I Must Have Been Loved. Tomem lá, segura que é vosso, da parte de Tinha.

deixamos então para trás mais um belíssimo tema, Pedritinho Pretinha. Pedido dela, uma calminha romântica, deixamos então para trás Roxette, Must Have Been Love, foi tema para ti, que partilhaste com todos nós, com beijinhos às meninas e beijinhos aos meninos, usar retribuição para ti, da minha parte, com beijinhos às meninas, abraços aos meninos, vem então para aí, amor de água fresca, quando te vi, e lá sequer, toma lá, segura que é teu, com beijinhos.

E deixamos então a retribuição que foi de Tinho Pré. Tinha com um beijinho de Tinho para ela, em meu nome, em nome dos meninos e em nome das meninas, com beijinhos, em nome dos meninos com abraços. Amor de água fresca foi o tema, retribuição para ti. Vamos então para o próximo tema. E o próximo tema, mais uma dedicatória, vem da parte de mim e dedica para o Ice, com beijinhos. Bem, então, por aí, eu ouvi um passarinho. Tome lá.

E deixamos então para trás mais um belíssimo tema. Eu ouvi um passarinho, veio da parte de mim, que ficou para o Ice com beijinhos e partilhou com vocês todos também. Vamos então para o próximo tema, mais uma dicatória que está por aqui. Ui, ui, ui, o que virá por aí. Lascou, lasqueira, lascou tudo. Veio da parte da minha querida colega, a doutora Star, e ela chegou a mim. Passa aí este tema para tu e todos na tua sintonia com as joquinhas. Rosinha, cana de pesca. Então tomem lá a cana de pesca de Rosinha. Tomem. Segurem cada parte de estar para vós todos.

0: E deixamos então para trás Bon Jovi, que veio com cana de pesca da parte da nossa Star, que digam para todos nós. Vamos então já ao próximo tema, retribuição para ti, Star, com beijinhos. E então, vamos estar, ela bem aqui, muito de repente aqui o microfone, e lá esqueceram o que ela virá dizer, lá chegou tudo.
1: Olá, olá, meus amores, minhas queridas, eu sou o Dr. Star, muito boa noite a todos. E no que toca à pesca, quem manda sou eu, ponho o minhoque.
0: Segurem que a vosso com beijinhos, meninas, abraços aos meninos, da parte da nossa Star, tomem lá.

Ah, pois é, virtual. Isto é de gritos e apitos, meus maravilhosos e minhas maravilhosas do meu coração. Sejamos então mais sérios. Ah, pois é, bebê. É, quem põe a minhoca sou eu. Pois é, é verdade. Porque eu é que vou apanhar as minhocas. E depois é verdade, tenho que pôr a minhoca num anzol para ir à pesca. Ah, pois é, bebê. Toma lá que é para tabaco.

0: Fechamos então o tema que foi atribuição para a Star. Ela veio aqui o microfone duas vezes e lasca. Vamos então para o próximo tema. Deixamos então Rosinha, quem foi a minhoca, diz que foi a Star. Vamos então para o próximo tema. E o próximo tema que vem para aí vai para o meu colega o Dr. Ironside. Ironside, vem para ti com um forte abraço e um poder gostar esta noite. Meninas, deixem o Ironside entrar na vossa quinta que ele tem boa pinta. Tomem lá, segura que é vosso.
1: Não, olha, tive uma ideia que não lembro ao careca. Olha,

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E deixamos então o tema que foi desenho para a minha querida colega doutora Nanda, com um beijinho de sininho para ela. Ela está dançando e perdida tanto se rir, não rires do teu vizinho que eu estou bem logo no caminho. Então ficaste com o tema Arrebenta as Cuecas. Vamos então para o próximo tema, e o próximo tema que vai já por aí, pode ir para quem, chega para quem mandar agora. Olha, vai direitinho para o Marco. E o Marco dedicou-se à pesca. Toma lá, Marco. E o nosso Marco lá anda na pesca, pescando, vê se apanha alguma sereia, um linguado, ou algum tubarão. Toma lá, segura que é teu.

0: E o peixe? Epa, não era peixe, era um sutião, olha aqui.
1: Epa, boa! Bota no mesmo sítio que a seguir sai a sereia.
0: Epa!

E deixamos então para trás Chico na pesca, Chico Bizé. Foi direitinho então para o meu colega Lutor Anissan, para o meu colega Lutor Marco, assim é que é. Com um forte abraço, da noite. Vamos então para o próximo tema. E o próximo tema que vem por aí, e o próximo tema, Jesus Credo, vem da parte da minha querida colega, da nossa estimada amiga ouvinte, Mimi. E ela chegou a mim. Passa este tema para as meninas, miúdas, graúdas, solteiras, casadas, separadas, viúvas e as outras assim, assim, com beijinhos da minha parte. Mamonas assassinas, uma linda mulher, tomem lá, segurem a vossa, meninas.

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E deixamos então o tema para trás, que vem na voz de Mamona Assassinas. E eu vou tirar esta música, porque esta música vai tocar o Mente Capinho, que eu odeio falar em cima das músicas. E então, o próximo tema, depois deste, de Mamonas Assassinas, a linda mulher que veio da parte da, minha, da nossa estimada amiga ouvinte, Mimi, de Cidade de Luz, Cidade Rosa, para todas vocês, meninas, miúdas, graúdas, solteiras, casadas, separadas, viúvas, e as outras assim, assim, para todas vós. Vamos então à retribuição. Para ti, Mimi, da parte das meninas, com beijoquinhas, toma lá, Mamonas Assassinas, vira, vira, toma, segura que é teu com beijinhos.

0: Eita, se uma pesadinha quase nem deixou falar. E deixamos para trás a retribuição que foi dedinho para a Mimi. Pipi das Meias Altas, de Luz, Cidade Rosa. Para ela, com beijinhos da parte das meninas, retribuição para ti. E vamos já ao próximo tema. E o próximo tema. Pois é, Itinha. Estávamos a puxar pelo virtual. Olha, o virtual agora também vai ser balandrinho contigo. Toma lá, seguro que é teu. O tema para ti. Tem por nome Segredos debaixo da saia. E lá esquerda. E a nossa. Nossa. E tinha, veio que é um micro muito regalado com o virtual, o que é que ela virá dizer? E lá chegou.
1: Olá, olá, muito boa noite, eu sou a Itinha. Beijinhos às meninas, beijinhos aos meninos. E o virtual, quer saber o meu segredo debaixo da saia? O meu segredo debaixo da saia é uma linda pinta silga pertinha, bem pertinha. Mas onde é que eu dou-te a pinta silga, Dodô?
0: Segura que é teu, Itinha, toma lá. Segredos debaixo da saia. Segura que é teu com um beijinho.

aqui deixamos então para trás segredos debaixo da saia que foi da Tinha Pretinha, com um beijinho de sininho para ela. Ela disse que debaixo da saia tem uma pitacilga bem pretinha. E lasco. Vamos então para o próximo tema, e o próximo tema que vem por aí já está na pista. Vem então por aí desgarrado de Top Mania, que vai de vinho para o Prince. Ele também deve estar perdido a de sorrir. Toma lá, Prince, é para ti. Segura que é teu. Toma lá.

E deixamos então de desgarrar da Topmaria, Pedro para o Príncipe, com um forte abraço para ele, uma santa noite. Vamos então para o próximo tema, e o próximo tema, e o próximo tema que vem por aí. Padrinho para quem? Padrinho para a Larissa. Ela estava perdida, tanto se rir, também vou ser maladrinho contigo. E o tema para ti vai ser Moça sem cuecas. Toma lá, segura que é teu com um beijinho.

E deixamos então para trás mais um belíssimo tema. Fadrinha então para a nossa estimada amiga ouvinte Larissa. Ela está ao perdido tanto sorrir, também foi um baladrinho contigo. Levaste então com o tema Moça Sem Cuecas. Segura que é teu, seguraste, foi tudo teu, com beijinhos. Vamos então para o próximo tema, e o próximo tema vem por aí. Para todos que me acompanharam nesta minha emissão, com muito obrigado a todos vocês, pelo vosso carinho, simpatia, amizade, audiência e companhia. Todos aqueles que gostaram, aqueles que adoraram, aqueles que amaram, também para aqueles que não gostaram, que refilaram e torceram o nariz. Então vem por aí o tema, não sejas picha murcha e entra na dança, tomem lá, segura que é vosso.

E deixamos então o tema para todos vós com muito carinho, para todos aqueles que amam, aqueles que gostam, aqueles que adoram, também para aqueles que não gostam, trouxe o nariz. Não sejas picha-murcha e entra na dança. Vamos então para o próximo tema. E o próximo tema é este beijinho até Maria Brito. Ela se manifestou o B-Face com gosto nos meus cartazes. Muito obrigado, querida. Beijinho para tu e uma santa noite. Vem então por aí. A Namorada que Sonhei. Música original inspirada no brilho Eurodisco. Tomem lá, segura que é vosso.

Luís Martins.

E deixamos então para trás mais um tema aí da Samba Pesadinho, quase deixou falar, mas vou ter que falar em cima deste tema. Deixamos então a namorada que sonhei, que foi direitinho para a Maria Brito, que se manifestou via Face, pelos meus cartazes, com beijinhos e gostos. Muito obrigado. Vem então para aí o próximo tema, vem direitinho para a minha querida nossa colega, a doutora Gratigama, também se manifestou pelos meus cartazes, com beijinhos para ti, uma santa noite e um bom domingo. Vem então para aí, Dança do Aperto, música original inspirada no vídeo Eurodisco. Toma lá, segura que é teu.

E deixamos então para trás Dança do Aperto, música original inspirada no brilho Eurodisco. Foi dirigido então para a amiga do nosso colega, a doutora Benete Gama, que também portou um gosto nos meus cartazes. Muito obrigado, querida. Santa noite para ti, um bom domingo. Vamos então para o próximo tema. E o próximo tema vem também para o meu colega, o doutor Miguel. Com um forte abraço para ele, para todos que não brindem até agora também. Estou quase terminando. Para ti, Miguel, com votos de uma santa noite e um bom domingo também. Vem então para aí, acendo o baile no terreiro, festa popular portuguesa. Toma lá, segura que é teu. E um forte abraço.

E chegamos então ao final de mais um Frequência Máxima Top Hits, que vem por aí com muito boa música online para todos. Muito obrigado a todos vocês pelo vosso carinho, simpatia, amizade, audiência e companhia. E participações, muito obrigado a todos. Estou indo embora hoje feliz, prometo voltar amanhã das 3 às 15, caso espero, se não houver nada em contrário. Vamos então para o próximo tema, que será Obrigado e Muita Gratidão, será o tema para todos vós. Com muito carinho e muita amizade para todos vocês, um santo domingo. Tchau, tchau, estou no ir. Fui!

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